0: os nativos, e a primeira vez a gente nunca esquece, é o que dizem, né? Mas é verdade. Os nativos, e a primeira vez marcante, inesquecível, e a última do nosso 89 na pista. Essa foi escolhida para fazer aquele grande finale. Um pedacinho do meu coração com terceira dimensão. Ah, não esquecendo também daquela bonita cantada por Adriana Calcanhoto, Fico Assim Sem Você. Aí a pedida também da Mary Castilho, a música do Talagaço, Quem de Nós Dois. 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
0: Esse foi então mais um 89 na pista, mais um não, e foi um 89 na pista de início de semana. Estamos na última semana de agosto e nós vamos saber agora quem foi o sorteado ou sorteada com o super limpador multiuso azulim da Start Química e também da Loja Rabi. Apareceu aqui no meu monitor o número, final de número de telefone, aliás, final de telefone 8076. Quem será? Recebe aplausos então. Final de telefone 8776. O nome dela é, deixa eu ver aqui, é Diana. Diana 8076. Mais ou menos. Mais aplausos, acaba de ganhar então.
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0: foi ela, Diana Ferreira, participou e ganhou da Loja Rabi da Start Química, um limpador multiuso azulim. Com isso, nós ficamos por aqui, grande abraço a todos, ótimo final de noite de segunda-feira e amanhã, a partir das 18, nos veremos novamente. Até lá, então.
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0: notícias do governo federal que movimentaram o país no dia de hoje.
1: Olá, boa noite.
2: Boa noite para você que nos acompanha em todo o país.
1: Segunda-feira, 24 de agosto de 2026.
2: Vamos aos destaques do dia.
1: Saúde.
2: Meu SUS Digital vai oferecer teleatendimentos a mulheres em situação de violência e mães atípicas. Graziele Bezerra.
3: Cada usuária poderá realizar até 10 sessões. Ao final das sessões, a mulher poderá ser encaminhada para a continuidade do cuidado em um centro de atenção psicossocial.
1: Motoristas já podem consultar em um único lugar as passagens por pedágios eletrônicos e verificar se há tarifas pendentes.
2: Plataforma reúne dados sobre registro, situação da tarifa e canal de pagamento. Luciana Colares de Holanda.
4: O pedágio eletrônico, chamado de Free Flow, permite a passagem de veículos pelos pontos de cobrança sem a necessidade de parada em cancelas ou cabines fiscais.
1: Mobilização por pessoas desaparecidas.
2: Familiares podem doar DNA para auxiliar nas buscas. Pablo Mundim.
5: O DNA do familiar é incluído em bancos de perfis genéticos e pode ser comparado com materiais de pessoas encontradas vivas ou mortas cuja identidade ainda não foi confirmada.
1: Hoje, na apresentação da Voz do Brasil, Luciana Vasconcelos e Luciano Seixas.
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1: Pequenas empresas devem ficar de olho. O número de serviços disponíveis em órgãos do Poder Público Federal deve aumentar. E assim, podem surgir novas oportunidades de negócios.
2: E como funciona? Por meio de plataforma, o órgão público divulga uma necessidade de serviço ou de aquisição de alimentos. E os fornecedores cadastrados podem enviar suas propostas com o preço pelo qual realizariam o trabalho.
1: Quem tem mais informações ao vivo é Gabriela Noronha. Boa noite, Gabriela.
6: Boa noite, Luciano. Boa noite a todos os ouvintes da Voz do Brasil. Boa noite, Luciana. Olha, é isso mesmo. Bancos públicos, Correios e outras entidades federais, como o Fundo Nacional de Desenvolvimento da Educação, o FNDE, vão utilizar a plataforma Contrata Mais Brasil para contratar microempreendedores individuais em serviços de manutenção e pequenos reparos e também outros serviços. Com a assinatura do termo de adesão nesta segunda-feira, as instituições públicas se somam aos demais órgãos federais, como escolas, prefeituras, governos estaduais e também que já utilizam, né, a ferramenta para contratar os serviços. A lista inclui profissionais de diferentes áreas, como explica o ministro do empreendedorismo, da microempresa e da empresa de pequeno porte, Paulo Henrique Pereira.
7: É a possibilidade de uma escola contratar o pedreiro, o pintor do bairro, que às vezes tem a filha ou o filho estudando na escola, para fazer o serviço público, ao invés de mandar esse dinheiro para uma grande empresa. É um hospital que vai comprar a comida de um produtor local, ou uma agência do Banco do Brasil que vai buscar lá a cozinheira para fazer um evento, que é uma empreendedora local, deixando o dinheiro nos territórios, nas localidades.
6: E olha, para participar, o MEI e microempresas devem acessar a plataforma com a conta gov.br, informar o CNPJ, realizar o cadastro no sistema de cadastramento unificado de fornecedores e, quando necessário, selecionar os serviços que oferecem. A partir daí, eles poderão enviar propostas para oportunidades disponíveis em seu município ou região. E a contratação é realizada toda de forma digital e pode ser concluída em até 5 dias. Após a publicação da demanda pelo órgão público. A secretária-geral do Ministério da Defesa, Sinária Wagner Fredo, conta como o sistema auxilia a contratação de serviço nas Forças Armadas.
8: Há uma conexão com os fornecedores locais para serviços de pequena monta. Então, a partir desse valor, que são aquisições até 13 mil, são feitas essas contratações. E hoje, dessas 390 unidades cadastradas, 148 já fizeram pelo menos uma aquisição.
6: E olha, a plataforma e o formulário de cadastro para fornecedores e órgãos públicos estão disponíveis no endereço oficial contratamaisbrasil.sistema.gov.br. Luciano.
2: Muito obrigada, Gabriela Noronha, pelas informações ao vivo aqui na Voz do Brasil.
1: O governo governo federal publicou no Diário Oficial resolução que define os segmentos que têm direito a crédito pelo Plano Brasil Soberano.
2: Tem direito a solicitar empréstimos ao BNDES, Banco Nacional de Desenvolvimento Econômico e Social, exportadores afetados pelas tarifas extras impostas pelos Estados Unidos e companhias e fornecedores que estão sofrendo com os conflitos no Oriente Médio.
1: Também podem acessar os recursos, projetos industriais e tecnológicos nas etapas de lavra associadas a beneficiamento, refino ou transformação de minerais.
2: E ainda produtores de fertilizantes e setores industriais de relevância para a balança comercial brasileira.
1: Quem usa o pedágio eletrônico nas rodovias, aquele que você passa sem parar na cancela e efetua o pagamento depois, agora pode acompanhar seus registros por aplicativo.
2: Em um só local será possível conferir as passagens em pedágios, os valores e até dar uma entrada em contestação.
4: O pedágio eletrônico, chamado de Free Flow, permite a passagem de veículos pelos pontos de cobrança sem a necessidade de parada em cancelas ou cabines fiscais. E a partir de agora, o motorista que usa esse sistema vai poder consultar todos os registros de passagem por meio do aplicativo CNH do Brasil, que tem mais de 81 milhões de usuários. Será possível consultar registros nas rodovias que utilizam o sistema, sejam elas federais ou estaduais. O ministro dos Transportes, Jorge Santoro, deu detalhes sobre a plataforma.
9: Qualquer pessoa pode consultar as suas passagens nos postos de Free Flow no país inteiro. Com o aplicativo ela vai ter a noção exata se passou ou não passou, quando ela passou, em qual rodovia ela passou. Agora ele tem um órgão oficial que é a Senatran que diz, ele passou ali realmente. Ah, mas eu não passei. Então ele vai lá no aplicativo, ele pode fazer a contestação. Eu não passei, não concordo com aquela cobrança. Até nisso o aplicativo é mais moderno.
4: Hoje, 14 concessionárias já estão integradas à plataforma. O aplicativo envia notificações sobre a cobrança e o motorista tem até 30 dias para pagar pela passagem no pedágio. Mas atenção, o pagamento não é feito pela plataforma. O CNH do Brasil direciona o usuário ao canal disponibilizado pela concessionária. Reportagem Luciana Colares de Holanda.
1: Parentes de desaparecidos contam com a tecnologia para ajudar na localização dessas pessoas.
2: Em todo o país, postos de coleta de DNA do Ministério da Justiça e Segurança Pública estão preparados para receber os familiares que ainda não tenham doado material genético.
1: A doação é simples e aumenta as chances pela busca da pessoa que desapareceu.
10: São 342 postos de coleta disponíveis em todo o país. A coleta é uma forma de ampliar as chances de identificação de pessoas desaparecidas. O secretário nacional de Segurança Pública, Chico Lucas, explica que o DNA do familiar é incluído em bancos de perfis genéticos e pode ser comparado com materiais de pessoas encontradas vivas ou mortas cuja identidade ainda não foi confirmada.
11: Existe, então, um universo de pessoas que ainda possam ser identificadas. Por quê? Porque muitas vezes os parentes não vão atrás, os parentes não sabem. A amostra só pode ser usada para fins de localização de desaparecidos, porque a pessoa pode ter receio de ser, por exemplo, comparado com um criminal. Então, essa identificação não serve a fins criminais, só civis.
10: Desde 2021, foram 815 identificações de pessoas desaparecidas através dos bancos de DNA. A recomendação é que participem da campanha, preferencialmente familiares biológicos diretos, pai ou mãe, filhos ou irmãos da pessoa desaparecida. Menores de idade também podem participar, acompanhados e autorizados por um responsável. A coleta é simples, feita com um cotonete ou uma pequena esponja na parte interna da bochecha. Não é necessário estar em jejum. Simone de Jesus, da Coordenação de Políticas sobre Pessoas Desaparecidas do Ministério da Justiça, defende que o procedimento ajuda na identificação.
12: Quem tem um familiar desaparecido, que doe seu material, que isso é uma possibilidade muito importante de poder resolver e ter uma resposta numa situação que a gente sabe que é tão desesperadora para todos os familiares.
10: Quem já forneceu DNA em campanhas anteriores não precisa repetir o procedimento. O perfil continua armazenado e pode ser comparado em novos registros. O familiar deve procurar os postos indicados pelo Ministério da Justiça, munidos de documento de identificação, o memorando de encaminhamento da delegacia e, se possível, documentos da pessoa desaparecida. Reportagem Pablo Mundim.
2: Os endereços dos postos de coleta podem ser consultados em gov.br/MJ.
1: Escuta, acolhimento e orientação a mulheres em situação de vulnerabilidade.
2: A partir de hoje serão disponibilizados 100 mil teleatendimentos a elas pelo SUS.
1: Conheça os detalhes na reportagem de Graziele Bezerra.
13: O serviço é voltado a mulheres em situação de violência, mães atípicas e mulheres que cuidam de familiares com deficiência ou doenças raras. A expectativa é realizar até 100 mil teleatendimentos por mês a partir desta segunda-feira. As consultas poderão ser agendadas via Meu SUS Digital, como explica a secretária de Atendimento Especial da Saúde do Ministério da Saúde, Ana Luísa Caldas.
14: Essa oferta de maneira remota, de maneira na palma da mão, para a gente facilitar e, de fato, conseguir superar algumas barreiras de acesso. A gente sabe que a gente ainda não consegue ter a capilaridade que a gente gostaria de ter de serviços especializados em todos os territórios nacionais. Então, por que não utilizar também da saúde digital, atendimento remoto, a favor e em prol dessas pessoas no território?
13: Para agendar um atendimento, basta acessar o aplicativo Meu SUS Digital com a conta gov.br, selecionar a opção Acolhe Mais e realizar o cadastro. Em até 24 horas, a paciente receberá o contato da equipe do SUS para escolher a data e o horário da consulta. Cada usuária poderá realizar até 10 sessões, com possibilidade de realizar um novo ciclo quando necessário. Especialistas em saúde mental foram capacitadas para identificar situações de risco em que a paciente esteja, como explica o ministro da Saúde, Alexandre Padilha.
15: Começa com a psicóloga, combinando com aquela mulher, qual que é a palavra que você pode usar como código para interromper a consulta, se você se sentir em situação de risco, se o agressor passar por aqui, entrar por aqui, né? O papel vai ser acolher e buscar construir um conjunto do cuidado junto ali com o município, junto com a rede local, com as potências que a rede local tem, né?
13: Ao final das sessões, a mulher poderá ser encaminhada para a continuidade do cuidado em um centro de atenção psicossocial ou em um outro serviço da rede. O teleatendimento está disponível de segunda a sexta-feira, das 8 da manhã às 8 da noite, e aos sábados, das 8 da manhã às 2 da tarde. Reportagem Graziele Bezerra.
2: E uma ferramenta digital ajuda quem deseja se livrar do vício em bebidas alcoólicas.
1: Disponível no Meu SUS Digital, o Modera Brasil disponibiliza testes, dicas e informações e pode recomendar o usuário a procurar ajuda médica.
2: O tratamento para o alcoolismo está disponível no Sistema Único de Saúde.
16: Davi Alves de Souza, morador de Brasília, é filho de um pai alcoólatra e perdeu a mãe aos 7 anos de idade. Ele conta que encontrou na bebida uma forma de preencher o vazio deixado pela mãe. Aos 42 anos, decidiu buscar ajuda para abandonar a dependência.
17: Pedi trabalho, pedi esposa, falei assim, eu não quero mais, eu acho que eu vou conseguir, eu tenho certeza que eu vou conseguir.
16: Dados do Ministério da Saúde apontam que cerca de 20% dos brasileiros com mais de 18 anos ingerem pelo menos 6 doses de álcool em uma única ocasião. O consumo excessivo é um dos principais fatores de risco para diversas doenças. Também provoca prejuízos emocionais e sociais, como lembra a gerente do Centro de Atenção Psicossocial, Álcool e Outras Drogas de Samambaia, Gabriele Tereza de Jesus.
18: Normalmente a família chega um momento que não quer mais, nem os filhos, nem a esposa, então eles vêm na questão do trabalho, deixam de ir ao trabalho ou perdem o emprego, ficam em situação de rua.
16: A ferramenta ferramenta Modera Brasil, disponível no Meu SUS Digital, oferece meios de prevenção ao uso exagerado de bebidas alcoólicas. O aplicativo permite ao cidadão avaliar o padrão de consumo e recomenda, quando necessário, procurar os serviços da rede pública de saúde. O Modera Brasil foi desenvolvido pela Universidade de São Paulo em parceria com o Ministério da Saúde, como explica a secretária de Atenção Primária à Saúde, Ana Luísa Ferreira Caldas.
19: O aplicativo ele vem como uma ferramenta de autocuidado apoiado para fazer a avaliação do nosso consumo alcoólico enquanto cidadãos, mas também traz diversas ferramentas dentro do próprio aplicativo para educação e saúde, traz o consumo, né, de quanto que custa esse consumo alcoólico que as pessoas acabam utilizando na sociedade de maneira geral, exatamente para a gente poder fazer promoção da saúde, levar o autocuidado apoiado e conhecimento técnico baseado em evidência para a população se sentir também segura com as informações na palma da mão.
16: E para quem precisa de ajuda para enfrentar problemas relacionados ao consumo de álcool, a Unidade Básica de Saúde é a primeira porta de entrada para o cuidado no SUS. As equipes orientam como reduzir ou interromper o consumo e oferecem ainda tratamento de saúde para doenças associadas ao uso de bebidas e, quando necessário, encaminham para um atendimento especializado nos centros de atenção psicossocial, álcool e outras drogas, CAPS. Reportagem Cleide Lopes.
1: A vacinação de crianças e adolescentes menores de 15 anos segue em todo o país até 1º de setembro dentro da campanha nacional de multivacinação.
2: Pais e também responsáveis devem procurar uma unidade de saúde e levar a caderneta de vacinação em papel ou pelo Meu SUS Digital para conferir se há doses em atraso e manter a proteção contra mais de 20 doenças.
1: No último sábado, o Dia D reforçou a mobilização com atendimento em unidades de saúde, pontos móveis e espaços públicos.
20: Em Brasília, o servidor público Daniel Moreira aproveitou o dia de folga para atualizar a caderneta de vacinação dos filhos.
21: Eu trouxe as crianças para verificar se a cobertura vacinal estava adequada, se não. E aproveitei e também verifiquei se as minhas vacinas estavam em dia.
20: Famílias inteiras reservaram o sábado para ficar em dia com a saúde. Unidades básicas de todo o país abriram as portas para a campanha de multivacinação. O ministro da Saúde, Alexandre Padilha, falou da importância da vacina.
22: Vocês, pais e mães atuais, só não têm paralisia infantil, só não tiveram meningite, só não tiveram sarampo, porque um dia o seu pai e a sua mãe saiu de casa e te levou para vacinar. Hoje a vacina tá o ano inteiro lá. Se tiver dificuldade de levar na unidade de saúde, faz uma autorização para tomar a vacina na escola, que as equipes de saúde da família de todo o país vão até as escolas vacinar as crianças. Então tem toda a oportunidade para vacinar, manter sua criança protegida.
20: Por causa do surgimento de um surto de sarampo em vários países das Américas, a vacinação contra a doença está sendo reforçada, como destacou o ministro Alexandre Padilha.
22: Quem é de São Paulo, São Bernardo e Guarulhos, são três cidades que hoje tem pouco mais de 20 casos identificados desde o começo de julho, precisa tomar a vacina do sarampo, mesmo se achar que está com a caderneta atualizada.
20: O dia D de vacinação também atraiu idosos e gestantes aos postos de vacinação. Foi o caso da aposentada Dalva Dourado.
23: Sem as vacinas, não é como que a gente vai se livrar das epidemias, das doenças. Tem que vacinar.
20: Já a bancária Ana Paula Medeiros trouxe o filho e acabou também sendo vacinada.
24: Eu tomei três, todas que estavam em atraso, e aí agora já está tudo em dia.
20: A pequena Maria Clara de Andrade, de 10 anos, resumiu bem o sentimento de estar imunizada.
25: Se você pegar uma doença, pode ser pior do que vacinar, bem pior.
20: A campanha segue até o dia 1º de setembro, com a oferta de 20 vacinas do calendário nacional. A estratégia protege contra doenças graves como meningite, tuberculose, hepatite e cânceres associados ao HPV. Reportagem Luana Karen.
2: Já está disponível para consulta o quarto e último lote da restituição do Imposto de Renda 2026.
1: O valor pode ser creditado na conta do contribuinte até o dia 31 de agosto.
2: A consulta ao lote pode ser feita no portal ou no aplicativo da Receita Federal.
0: A consulta ao quarto lote de restituição do Imposto de Renda à Pessoa Física de 2026 começa nesta segunda-feira, dia 24 de agosto. O lote também inclui restituições residuais de anos anteriores. São 521.935 restituições, que somam quase R$1.240.000. O crédito será realizado em 31 de agosto e é feito somente em conta do titular da declaração. Entre os beneficiados estão contribuintes com prioridade legal, como idosos, pessoas com deficiência ou doença grave e contribuintes cuja a principal fonte de renda seja o magistério. A consulta pode ser feita no portal da Receita Federal, gov.br/Receita Federal, em Meu Imposto de Renda e depois em Consultar Minha Restituição. Também é possível verificar a situação pelo aplicativo da Receita Federal. Se houver pendências na declaração, o contribuinte pode corrigir as informações por meio de uma declaração retificadora. Dilson Santa Fé, para a Voz do Brasil.
1: Foi apresentada esse mês a versão atualizada de uma publicação com o mapeamento de riscos para a prevenção de desastres naturais no país.
2: O texto traz avanços científicos e técnicos das últimas décadas, desde a obra original publicada em 2007.
1: O objetivo é apoiar os municípios na elaboração de planos, projetos e obras de redução de riscos diante dos impactos trazidos pelas mudanças climáticas.
2: Entre elas, o fenômeno do El Niño, que traz impactos como chuvas acima da média na região sul e seca e calor acentuados na porção norte.
1: Foi o que apontou Rodolfo Moura, diretor do Departamento de Mitigação e Prevenção de Risco do Ministério das Cidades.
3: Só é possível atuar nos desastres, a gente conhece o risco. No momento que a gente está vivenciando agora, de crise climática, de possível intensificação dos processos com El Niño que se avizinha. Então a gente entende que é um documento que pode já surtir efeito como um documento que pode trazer ações de prevenção de norte a sul do Brasil.
2: A publicação está disponível no site gov.br/cidades.

0: ou seja, é uma plataforma de partituras de compositores nacionais, para várias formações, para orquestras, para bandas e para instrumento solo também.
1: O acervo contempla materiais voltados ao ensino musical. Além das partituras, é possível também conhecer obras da música brasileira em formato digital. Na plataforma, o usuário pode pesquisar em itens como catálogo geral, ensino musical e Bienal da Música Brasileira Contemporânea. Eulícia Esteves, da Funarte, destaca quem pode usar o material.
0: Músicos, professores, pesquisadores, amantes da música brasileira de uma forma geral.
1: A plataforma vai permitir o aumento gradual do acervo, como explica o músico, pesquisador e professor Renato Borges.
2: Porque já existe uma quantidade razoável de repertório que é disponibilizado, né, em projetos digitais a tendência é que essa quantidade vai aumentar com o passar.

0: vocal, por exemplo. Também é possível pesquisar por diferentes instrumentos e tipos de voz, como soprano e tenor. O endereço da plataforma é partiturasbrasileiras.funarte.gov.br. Reportagem, Márcia Fernandes.
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2: A lista de espera do programa Universidade para Todos, o ProUni, para o segundo semestre do ano recebe manifestações de interesse nos dias 26 e 27 de agosto, quarta e quinta-feira.
3: Podem participar os candidatos que não foram pré-selecionados nas chamadas anteriores e aqueles que não conseguiram vaga por falta de formação de turma.
2: O processo é gratuito e deve ser feito pelo Portal Único de Acesso ao Ensino Superior.
3: E essas foram as notícias do governo federal.
2: Uma realização da Secretaria de Comunicação Social da Presidência da República.
3: Com produção da empresa Brasil de Comunicação.
2: Fique agora com as notícias do Poder Judiciário e do Congresso Nacional. Uma boa noite.
3: Boa noite para você. Até amanhã.

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2: Supremo inicia audiência pública para debater a constitucionalidade de dispositivos da lei antifacção.
3: TST discute o controle do uso de banheiro no trabalho.
2: STJ decide que o judiciário só pode determinar tratamento pelo SUS no exterior em situações excepcionais.
3: Boa noite, eu sou Arthur Filho.
2: E eu sou Walter Lima.
3: O Supremo iniciou hoje uma audiência pública para debater a constitucionalidade de dispositivos da lei antifacção.
2: Ao todo, 48 expositores foram admitidos para apresentar argumentos técnicos sobre dispositivos da nova legislação, que são questionados em 4 ações diretas de inconstitucionalidade em tramitação na corte.
3: Oficialmente denominada Marco Legal do Combate ao Crime Organizado, a lei que entrou em vigor em março alterou o Código Penal, o Código de Processo Penal e outras leis penais.
2: O texto define como facção criminosa o agrupamento de pelo menos 3 pessoas que empreguem violência, grave ameaça ou coação para exercer controle territorial ou social, intimidar a população e autoridades ou atacar serviços estruturais essenciais. A audiência será retomada amanhã pela manhã e se estende na parte da tarde.
3: Judiciário só pode obrigar o SUS a custear tratamento médico no exterior em casos excepcionais, como comprovação de que não há tratamento eficaz disponível no Brasil.
2: Para o STJ, o direito à saúde não garante acesso à melhor tecnologia médica disponível no mundo. Fátima Uchoa.
4: Com esse entendimento, a segunda turma do STJ manteve a negativa do TRF4 para que a União custeasse o transplante intestinal e o tratamento de uma menina de 11 anos em hospital dos Estados Unidos. O ministro relator Marco Aurélio Belize explicou que havia dados técnicos sobre hospitais brasileiros habilitados para o referido transplante. O ministro também ressaltou que a proteção integral assegurada a crianças e adolescentes não afasta a necessidade de observar os critérios técnicos, a organização do SUS e a igualdade na distribuição de recursos, devendo a proteção integral ser harmonizada com a sustentabilidade do sistema e com as escolhas legítimas de política pública.
3: O

0: ST faz audiência pública nesta terça-feira para debater o controle e a limitação do uso de banheiro por empregados durante o trabalho.
1: O assunto diz respeito principalmente a setores específicos como teleatendimento e frigoríficos. Simone Moura.
2: Para muitos trabalhadores, o tempo de trabalho é tão cronometrado que é difícil até ir ao banheiro durante o serviço. Mas essa é uma necessidade básica de qualquer pessoa. Por isso, o assunto virou tema de audiência aqui no TST. O Tribunal Superior do Trabalho quer ouvir trabalhadores, empresários, médicos, para discutir a possibilidade de acordos e convenções coletivas flexibilizarem regras relacionadas ao uso de banheiros em atividades como teleatendimento e frigoríficos. A audiência será realizada às 14h desta terça-feira na sede do TST, com transmissão ao vivo pelo canal do Tribunal no YouTube.
0: Participação dos eleitores é destacada pelo presidente do TSE durante eleição simulada no Maranhão.
1: O teste reuniu mais de 1000 eleitores e reproduziu as condições de uma eleição real. Vitor Struck.
3: A participação dos eleitores é fundamental para garantir a força e a legitimidade da democracia. A avaliação é do presidente do TSE, ministro Cássio Nunes Marques, que acompanhou uma eleição simulada em Paulino Neves, no Maranhão. A iniciativa, promovida pelo TRE do Maranhão, é acompanhada pelo TSE. Funcionou como um ensaio para as eleições gerais de 2026. A simulação reproduziu as etapas de uma eleição real, desde o primeiro voto até a emissão do boletim de urna no fim do dia. Técnicos e observadores do TSE acompanharam a operação. Segundo o presidente do tribunal, o uso da tecnologia na justiça eleitoral tem como objetivo garantir que a vontade do eleitor seja registrada de forma exata, transparente e segura.
4: A tecnologia, para essa justiça especializada, nunca representou um fim em si mesmo, mas sim o meio pelo qual garantimos que a vontade do eleitor seja registrada de forma exata, transparente e inviolável.
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0: A você, uma boa noite.
1: E até amanhã.

0: sou Paula Groba.
1: E eu sou Ricardo Nakaoka.
0: E estes são os destaques de hoje do Jornal do Senado, que começa agora.
1: Fim da escala 6x1 é defendida em sessão de homenagem ao Tribunal Superior do Trabalho.
0: PEC com mudanças na segurança pública chega ao Senado.
1: Campanha mobiliza familiares de desaparecidos para coleta de DNA.
0: Boa noite.
1: Boa noite.
0: O mundo do trabalho mudou, os desafios também. A inteligência artificial, a automação e as plataformas digitais estão transformando profissões, jornadas e relações entre trabalhadores e empregadores. Em meio a tantas mudanças, velhos problemas permanecem, mas ganham novas formas.
1: Uma sessão especial do Senado celebrou nesta segunda-feira os 80 anos do Tribunal Superior do Trabalho. Durante o evento, parlamentares e representantes da Justiça Trabalhista defenderam o fim da escala 6x1 e o combate à precarização no mercado laboral. A repórter Marcela Diniz traz os detalhes.
2: Em 1946, o então Conselho Nacional do Trabalho passou a integrar oficialmente o Poder Judiciário e a se chamar Tribunal Superior do Trabalho. De lá até hoje, muita coisa mudou nas relações entre patrões e empregados. Terceirização, trabalho intermitente e outros tipos de contrato que não abrangem direitos que eram consagrados em outros tempos, como férias remuneradas e auxílio-doença. A tecnologia também impactou o mundo laboral. Diante dessa realidade, a Justiça do Trabalho precisa compreender os novos cenários e assegurar proteção ao elo mais fraco, o trabalhador. O presidente do TST, ministro Luiz Felipe Vieira de Melo Filho, comentou esse desafio.
3: A inteligência artificial, a automação, a economia digital e o trabalho intermediado por plataformas já fazem parte da realidade de milhões de pessoas. A própria noção de tempo e local de trabalho passa por profundas mudanças. A velha exploração do trabalho assume novas faces e desafia, cotidianamente, o mistério de distribuir justiça social.
2: O senador Paulo Paim, do PT do Rio Grande do Sul, defendeu que o Congresso aprove leis que garantam proteção trabalhista e o direito de viver para além do trabalho.
4: É urgente que o Brasil ponha o fim da escala 6x1 e promova a redução da jornada de trabalho para 40 horas semanais sem redução salarial. Isso é modernizar as relações de trabalho.
2: Ministros do TST já defenderam publicamente a aprovação da proposta de emenda à Constituição que acaba com a escala 6x1 e reduz a jornada máxima para 40 horas semanais. A PEC está na Comissão de Constituição e Justiça do Senado.
0: O Senado analisa o projeto de lei que torna obrigatória a realização do teste do bafômetro ou exames toxicológicos para todos os condutores envolvidos em acidentes de trânsito.
1: A proposta também estabelece que o crime de homicídio culposo ao volante sob efeito de álcool ou drogas seja inafiançável. A reportagem é de Bruno Lourenço.
5: O projeto torna obrigatória a testagem de alcoolemia ou de outras substâncias psicoativas em motoristas envolvidos em sinistros. O autor, senador Fabiano Contarato, do PT do Espírito Santo, que já foi delegado, afirma que a medida busca evitar dúvidas na perícia e agilizar a identificação de casos de embriaguez logo após a ocorrência.
6: O que o projeto faz é que, em estado flagrancial, ele vai ser preso em flagrante. Aí o juiz, na audiência de custódia, é que vai avaliar se ele vai manter a prisão em flagrante ou se ele vai converter a prisão em flagrante preventivo.
5: Além da testagem compulsória, a proposta veda a concessão de fiança nos casos em que o motorista alcoolizado ou drogado causar a morte de outra pessoa. A medida já foi aprovada na Comissão de Segurança Pública.
0: E a segurança pública pode ganhar novas regras diretamente na Constituição. A chamada PEC da Segurança Pública começa a avançar no Senado após ser enviada à Comissão de Constituição e Justiça. Entre outros pontos, a proposta prevê maior integração das ações de segurança entre União, estados e municípios.
1: Com a escolha de um relator, o texto poderá entrar na fase de discussão. Os detalhes com o repórter Herman Kulitz.
7: A chamada PEC da Segurança Pública busca modificar a Constituição com o objetivo de combater com mais rigor o crime organizado, de ampliar a atuação da Polícia Federal, de criar polícias municipais, de aumentar os recursos para a segurança pública e para o sistema penitenciário, além de trazer outras medidas que ajudem no enfrentamento da criminalidade. Como destacou o o relator da proposta, senador Rogério Carvalho, do PT de Sergipe.
8: Para que a gente possa aprovar definitivamente uma emenda constitucional que defina claramente o financiamento do sistema prisional brasileiro, que a gente possa integrar os órgãos de segurança pública, municipais, estaduais e federal, que a gente possa integrar as inteligências e com isso ter mais financiamento e mais gestão da segurança pública, responsabilizando todos os entes federados e assim garantir ao povo brasileiro direito à segurança, à liberdade de ir e vir.
7: Após análise na comissão, o texto poderá seguir para o plenário do Senado, onde precisará de pelo menos 49 votos favoráveis em 2 turnos para ser aprovada.
0: E familiares de pessoas desaparecidas podem procurar até a próxima sexta-feira pontos de coleta em todo o país para fornecer o material genético.
1: O DNA poderá ser comparado com bancos de dados e auxiliar na identificação e localização de desaparecidos. Repórter Rodrigo Rezende.
9: Até a próxima sexta-feira, 28 de agosto, familiares de pessoas desaparecidas podem entrar em contato com as secretarias de segurança dos 26 estados do país e do Distrito Federal para que profissionais façam a coleta de DNA e outros materiais que permitam o auxílio na busca pelos desaparecidos. A presidente da Comissão de Direitos Humanos do Senado, senadora Damaris Alves, do Republicanos do Distrito Federal, afirma que a situação é urgente.
10: A Comissão de Direitos Humanos tem dado uma atenção especial porque hoje no Brasil nós estamos com mais de 100 mil pessoas desaparecidas. E mais de 55 mil são crianças. Onde estão nossas crianças?
9: A coleta de DNA é indolor e deve ser preferencialmente feita por familiares de primeiro grau da pessoa desaparecida, caso de pai, mãe, filhos ou irmãos. Para mais informações, acesse gov.br/MJ.
0: O projeto que transforma em lei o mapa do caminho para zerar o desmatamento e fazer a transição energética no Brasil está em análise nas comissões do Senado.
1: A ideia de mapa do caminho foi apresentada pelo Brasil na COP30 no ano passado em Belém. Repórter César Mendes.
11: O projeto do senador Beto Faro, do PT do Pará, inclui na Política Nacional sobre Mudança do Clima os mapas para uma transição justa à economia de baixo carbono e para o desmatamento zero. Segundo o autor, a medida transforma essas diretrizes em política de Estado e pode servir de referência a outros países em desenvolvimento. O climatologista Carlos Nobre também defende ações de restauração florestal em grande escala.
12: 4 biomas brasileiros estão na beira do ponto do retorno: Amazônia, Cerrado, Pantanal e Caatinga. É essencial que o Brasil vá nessa linha desses mapas.
11: O mapa do caminho vai permitir um planejamento de longo prazo para o Brasil reduzir suas emissões e combater o desmatamento, alinhado com os compromissos internacionais assumidos no Acordo de Paris.
13: Eleições 2026.
0: O dinheiro é um dos combustíveis das eleições. É ele que ajuda a financiar campanhas, pagar equipes, produzir materiais e levar candidatos até os eleitores. Neste ano, quase 5 bilhões de reais estarão disponíveis para a disputa eleitoral.
1: Mas afinal, de onde vem todo esse dinheiro? E como ele é dividido entre partidos e candidatos? A repórter Patrícia Oliveira explica.
14: O fundo eleitoral é formado por dinheiro público e é destinado apenas para as campanhas em ano de eleições. Em 2026, dos quase 5 bilhões de reais para os 30 partidos registrados no TSE, o PL é que vai ficar com a maior fatia, cerca de 882 milhões de reais. A divisão leva em conta o tamanho das bancadas na Câmara e os votos recebidos pelos partidos na eleição anterior para deputado federal. Também considera a representação no Senado e 2% são divididos igualmente entre todas as legendas. Os partidos definem como distribuir a sua parcela entre os candidatos, como explica o cientista político Rafael Favetti.
15: Os partidos, a rigor, podem usar livremente, tal qual a sua diretoria executiva queira usar na campanha. Porém, os partidos prestam contas à Justiça Eleitoral terminadas as eleições.
14: O eleitor pode acompanhar essa prestação de contas dos partidos pelo site do TSE.
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1: Com edição de Paula Groba e trabalhos técnicos de João Lira, o Jornal do Senado fica por aqui. Acompanhe agora as notícias da Câmara dos Deputados. Boa noite.
0: Boa noite e até amanhã.

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1: Projeto estimula energia limpa em assentamentos da reforma agrária.
2: Deputados atualizam regulamentação dos profissionais da radiologia.
1: Propostas ampliam controle sanitário sobre suplementos alimentares.
2: Boa noite. Projetos que ampliam o controle sanitário sobre suplementos alimentares estão prontos para serem incluídos na pauta de votações do plenário da Câmara. Saiba mais sobre o assunto na reportagem de José Carlos Oliveira.
3: O deputado Felipe Carreiras, do PSB de Pernambuco, acredita em rápida aprovação de propostas que ampliam o controle sanitário e as punições para fraudes e publicidade enganosa em torno dos suplementos alimentares. Os três projetos de lei foram recomendados pelo grupo de trabalho que ele coordenou na Câmara dos Deputados, já tiveram o regime de urgência aprovado e, portanto, estão prontos para votação no plenário. Além de criminalização e aumento de multa diante de irregularidades, as propostas têm foco em segurança alimentar.
4: Nós temos a grande chance de ter uma legislação moderna, de referência internacional, na medida que nós procuramos enxergar todos os mercados mundiais que comercializam um suplemento. A gente pensa uma proibição e uma multa para a rede social que estiver possibilitando esse tipo de propagação indiscriminada, assim como as big techs que ofertam no Mercado Livre, no Amazon, na Shopee, esse tipo de produto. Pior do que a suplementação inadequada é a substância falsificada. E está entrando no Brasil, sendo sugerida por esses digital influencers que não têm nem formação médica.
3: Entre 2000 e 2025, 63% dos processos analisados pela Agência Nacional de Vigilância Sanitária foram relacionados a suplementos, envolvendo uso de anabolizantes, manipulação do teor de proteínas e rótulos irregulares. Nas audiências públicas promovidas pelo grupo de trabalho entre outubro do ano passado e março deste ano, técnicos da Anvisa relataram casos de suplemento ômega 3 feito apenas de óleo vegetal com aroma de peixe, whey protein e creatina à base de farinha com saborizante e substâncias tóxicas do agronegócio em laboratório de suplemento alimentar. Felipe Carreiras deverá ser o relator das propostas de controle sanitário dos suplementos alimentares no plenário da Câmara. O deputado lembrou que as audiências no grupo de trabalho ouviram todos os setores envolvidos, desde as empresas até médicos e nutrólogos. Da Rádio Câmara de Brasília, José Carlos Oliveira.
0: Saúde.
1: Baleia Rossi, do MDB de São Paulo, apresentou projeto que estabelece diretrizes para ampliar a atenção à saúde da mulher durante o climatério e a menopausa no SUS. Ele explica que a ideia é qualificar o atendimento, ampliar o diagnóstico e facilitar o acesso a tratamentos.
2: O texto também institui a Semana Nacional de Conscientização sobre o Climatério e a Menopausa, a ser realizada na primeira quinzena de março. O objetivo, segundo Baleia Rossi, é ampliar a informação sobre o tema, reduzir estigmas e fortalecer as ações de educação em saúde.
0: Previdência.
1: Júnior Lourenço, do Maranhão, é favorável ao projeto que regulamenta a aposentadoria especial de agentes comunitários de saúde e de combate às endemias. Para ele, a medida é importante para garantir direitos previdenciários àqueles que atendem diretamente à população.
2: Júnior Lourenço explica que a proposta prevê aposentadoria com integralidade e paridade aos 50 anos para mulheres e aos 52 para homens, após 20 anos de atividade. O texto também estabelece regras para quem tem tempo de serviço em outras funções.
0: Trabalho.
1: Projeto de Rodrigo Valadares, do PL de Sergipe, cria uma modalidade de aprendizagem voltada a jovens egressos do serviço militar obrigatório. O texto permite que empresas de segurança privada substituam a cota de aprendizes pela concessão de bolsas preparatórias a esses jovens.
2: Rodrigo Valadares explica que o projeto reduz para 19 anos a idade mínima para atuação como vigilante de quem comprovar a prestação do serviço militar e dispensa. Para ele, a medida amplia a inserção de ex-militares no mercado de trabalho e reduz a vulnerabilidade desses jovens.
0: Votação.
1: projeto que amplia o reconhecimento de profissionais da radiologia foi alterado na Câmara e retorna ao Senado para análise das modificações. Saiba mais com a repórter Sofia Peçanha.
5: A Comissão de Constituição e Justiça aprovou o projeto que atualiza a regulamentação das profissões de técnico e tecnólogo em radiologia e de bacharel em ciências radiológicas. A proposta, já aprovada pelo Senado, altera a lei que regula o exercício das profissões da área desde 1985. Entre as mudanças está o reconhecimento formal das categorias de bacharel, tecnólogo e técnico em radiologia, além da ampliação das áreas de atuação profissional. O texto busca adequar a legislação às novas tecnologias utilizadas em exames e tratamentos de saúde, além de atividades industriais e de segurança que utilizam radiação. O projeto já havia sido aprovado pela Comissão de Saúde. Na reunião, o relator, o deputado Ricardo Silva, do PSD de São Paulo, destacou a importância desses profissionais para o funcionamento dos serviços de saúde.
6: Eles buscam beneficiar os profissionais técnicos em radiologia, os quais têm atuação relevante nos serviços de saúde, principalmente na produção de exames radiológicos indispensáveis ao diagnóstico de patologias.
5: Além de atualizar as regras para o exercício da profissão, o texto determina quem pode obter registro nos conselhos regionais de técnicos em radiologia, estabelece regras para a supervisão das técnicas radiológicas e reforça exigências relacionadas à proteção radiológica e à segurança dos trabalhadores e usuários dos serviços. Na prática, a proposta busca dar mais segurança jurídica aos profissionais ao definir quem pode atuar em cada atividade e quais são as responsabilidades de cada função. Durante a votação na Comissão de Constituição e Justiça, a deputada Érica Cocai, do PT do Distrito Federal, defendeu a proposta, afirmando que uma das principais mudanças é o reconhecimento dos tecnólogos em radiologia na legislação.
7: E por fim dizer que nós temos uma legislação que é uma legislação antiga, que não previa o tecnólogo, e tecnólogo agora vai poder fazer concurso público. Tecnólogo vai poder adentrar na saúde como tecnólogo. Portanto, é um reconhecimento.
5: Como a proposta que atualiza a regulamentação dos profissionais das técnicas radiológicas sofreu alterações durante sua análise na Câmara, ela retorna agora ao Senado para análise dessas modificações. Da Rádio Câmara de Brasília, Sofia Peçanha.
0: Desenvolvimento Regional.
2: O grupo do PL do Rio Grande do Sul defende a criação de um regime excepcional para agilizar obras e compras em estados e municípios atingidos por calamidades climáticas. A medida flexibiliza regras de licitação e reduz prazos para acelerar a reconstrução da infraestrutura pública.
1: O projeto também permite contratações simplificadas para obras de prevenção, como drenagem, contenção de encostas e sistemas de alerta. Zucco explica que a intenção é reduzir a burocracia sem abrir mão da transparência e da fiscalização dos recursos públicos.
0: Meio ambiente.
2: Mário Negromonte Júnior, do PSB, pede que a Comissão de Finanças e Tributação realize uma audiência pública para discutir os impactos econômicos, fiscais e patrimoniais da atuação do ICMBio e das unidades de conservação federais em Una, no sul da Bahia.
1: Segundo Mário Negromonte Júnior, as restrições ambientais afetam atividades agropecuárias, investimentos, acesso ao crédito e a arrecadação do município. Ele defende o debate para conciliar a preservação ambiental com segurança jurídica dos proprietários e o desenvolvimento da região.
0: Transportes.
2: A Câmara aprovou e encaminhou para análise do Senado o projeto que prorroga até 2032 a dispensa do adicional ao frete para a renovação da marinha mercante em transportes com origem ou destino nas regiões Norte e Nordeste. André Abidon, do PP do Amapá, observa que a cobrança pode representar de 8 a 40% do valor do frete.
1: De acordo com André Abidon, a prorrogação ajuda a reduzir os custos de transporte e dá mais segurança para empresas planejarem investimentos nas duas regiões. O benefício vale para a navegação entre portos brasileiros e para o transporte por rios e lagos.
0: Economia.
2: Afonso Florense, do PT da Bahia, assina projeto que cria a Lei de Proteção da Soberania Econômica Nacional contra sanções estrangeiras. A proposta proíbe que sanções unilaterais impostas por outros países produzam efeitos no Brasil.
1: De acordo com Afonso Florence, a medida protege a autonomia do país e impede o encerramento injustificado de contas bancárias e contratos por exigências externas. O deputado sustenta que o objetivo é proteger a economia e a legislação de interferências estrangeiras.
2: A proposta de emenda à Constituição que amplia a imunidade tributária de organizações religiosas foi aprovada na Câmara. Gabriel Mota, do União de Roraima, explica que o texto também impede a cobrança de impostos na aquisição de bens e serviços necessários ao funcionamento das instituições.
1: Gabriel Mota avalia que a mudança dá mais segurança jurídica à aplicação do benefício tributário. A proposta se estende a creches, asilos, orfanatos, monastérios, seminários e comunidades terapêuticas sem fins lucrativos geridas por essas organizações.
0: Agricultura.
2: A comissão aprovou o projeto que institui incentivos à geração de energia limpa em assentamentos da reforma agrária. A repórter Maria Neves tem mais detalhes.
8: A Comissão de Minas e Energia da Câmara aprovou o projeto do deputado Mercinho Lucena, do PSD da Paraíba, que cria incentivos para a geração de energia elétrica de fontes renováveis em áreas da União destinadas à reforma agrária. Pelo texto, poderão se beneficiar da lei pessoas físicas ou jurídicas organizadas em cooperativas e associações que representem assentados. Para viabilizar a geração de energia limpa nos assentamentos, a proposta assegura acesso prioritário a linhas de financiamento em bancos públicos e prioridade no licenciamento de obras de rede elétrica. O projeto também permite que o excedente de energia de microgeração e de minigeração distribuída seja adquirido por distribuidoras ou órgãos públicos. De acordo com o relator, deputado Júlio Lopes, do PP do Rio de Janeiro, o projeto cria a possibilidade para que cerca de 1 milhão de famílias acessem novas fontes de renda por meio da comercialização de excedentes energéticos. Na opinião do parlamentar, ao permitir que essas famílias instalem e operem usinas de energia limpa, o projeto cria um ambiente de negócios favorável ao cooperativismo e ao associativismo rural.
9: É um projeto que tem um mérito muito especial de dar àquelas pessoas que estão em áreas destinadas à reforma agrária. Portanto, pessoas que não têm propriedade, que não têm terra, que não têm outras possibilidades de desenvolverem projetos de energia e a partir desses projetos terem uma capitalização, terem uma renda. E eu entendi que isso será de grande valia para a capitalização dessas áreas mais pobres do Brasil, ajudando essas populações menos assistida.
8: O projeto que cria incentivos para a geração de energia renovável em assentamentos da reforma agrária ainda será analisado pelas comissões de Agricultura, de Finanças e Tributação e de Constituição e Justiça. Da Rádio Câmara de Brasília, Maria Neves.
1: Marcelo Moraes, do PL do Rio Grande do Sul, é favorável ao projeto que atualiza as regras do crédito fundiário para a compra de imóveis rurais. Segundo o deputado, a proposta torna a política de acesso à terra mais justa ao considerar as diferenças de preços entre as regiões do país.
2: Marcelo Moraes afirma que os limites atuais estão defasados e dificultam o acesso de agricultores familiares ao programa. Para ele, a medida fortalece o crédito fundiário, amplia a inclusão produtiva e contribui para o desenvolvimento regional e a segurança alimentar.
0: Esporte.
1: Arthur Oliveira Maia, do União da Bahia, é autor da proposta que proíbe a publicidade, a propaganda e o patrocínio de apostas de cota fixa, as chamadas bets, em todo o país. O projeto ainda veda a contratação de influenciadores, atletas e celebridades para divulgar as apostas.
2: O texto proíbe também o patrocínio de eventos e a utilização de marcas de bets em estádios, arenas e outras instalações. Arthur Oliveira Maia acrescenta que 20% da área de exposição das plataformas de apostas deve ser destinada a alertas sobre os riscos do jogo.
0: Ciência e tecnologia.
1: Fernanda Coelho Filho, do União de Pernambuco, solicita a criação da Frente Parlamentar em Defesa do Programa Espacial Brasileiro. O deputado entende que o colegiado pode colaborar com a formulação de políticas públicas voltadas para o setor espacial e de inovação tecnológica.
2: Fernando Coelho Filho afirma que a iniciativa visa fortalecer a soberania nacional com o desenvolvimento de programas em telecomunicações e monitoramento climático e territorial. Ele argumenta que a frente vai atuar para garantir recursos orçamentários para o setor.
1: Antônio Doido, do MDB do Pará, celebra a aprovação na Câmara de projeto que impede o bloqueio de recursos do Fundo de Universalização dos Serviços de Telecomunicações. Ele ressalta a importância do FUST no financiamento de ações para ampliar o acesso à internet no país.
2: Antônio Doido avalia que a medida pode assegurar mais recursos para levar internet de qualidade a escolas públicas, áreas rurais e comunidades que ainda não têm atendimento adequado. O texto também prevê mais investimentos para a infraestrutura das próprias operadoras.
1: Juscelino Filho, do Maranhão, é favorável ao projeto que estabelece novas regras para o compartilhamento de postes de energia elétrica por empresas de telecomunicações. A proposta busca ampliar a organização das redes e garantir acesso isonômico à infraestrutura.
2: O texto atribui à ANEEL e à Anatel a definição das regras técnicas e econômicas do compartilhamento e prevê prazo de 5 anos para regularizar ocupações irregulares. A proposta, que tem o apoio de Juscelino Filho, também incentiva a modernização da infraestrutura.
0: Segurança Pública.
1: Mário Frias, do PL de São Paulo, defende ampliar o prazo da prisão temporária em investigações de organizações criminosas e associações criminosas de alta complexidade. A medida vale para casos que dependam de provas como quebras de sigilo e análise de dados digitais.
2: Pela proposta, a prisão temporária poderá durar até 40 dias, com possibilidade de prorrogação por igual período, mediante decisão judicial fundamentada. Segundo Mário Frias, o texto também estabelece prazo de 30 dias para o Ministério Público se manifestar após a conclusão do inquérito.
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0: Justiça.
1: Felipe Francischini, do Podemos, do Paraná, quer reforçar a proteção patrimonial da mulher na dissolução do casamento ou da união estável. Ele defende que medidas de bloqueio e proteção de bens não poderão atingir imóveis ou outros bens dados como garantia em financiamentos.
2: Felipe Francischini afirma que a medida evita que bens que ainda pertencem juridicamente ao banco ou a outro credor sejam incluídos na proteção patrimonial. Segundo o deputado, a intenção é assegurar que as medidas em si dão apenas sobre bens efetivamente disponíveis.
0: Últimas notícias.
1: O jornal Câmara dos Deputados irá a Salvador nesta sexta-feira para mais uma gravação itinerante da Voz do Brasil nos estúdios de emissoras da Rede Câmara de Rádio.
2: Lado a lado, um âncora da Rádio Câmara de Brasília e um âncora da emissora local vão apresentar as principais notícias do dia. O programa gravado em Salvador irá ao ar na próxima segunda, dia 31.
1: Termina agora o jornal Câmara dos Deputados, produzido pela Rádio Câmara, com trabalhos técnicos de Everson Urani e apresentação de Márcio Aquiles Sardi e Val Monteiro. Boa noite.
2: Uma ótima noite. Você fica agora com o Minuto do TCU.
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0: 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Boa noite.

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Bem, gente, agora aquele momento que a gente vê as pessoas brincando aí na internet de fazer esse agudo, né? Longo, mais longo que consegue. Eu queria fazer com vocês, pode ser? Um pouquinho mais de luz na plateia, por favor. Queria que vocês ligassem então os celulares para filmar, né? Direcionados para vocês, porque vocês serão os artistas agora. Aproveitar os amigos aí de carreira, nossos companheiros que estão presentes, para engrossar esse coral bem mais afinado ainda. Paula Fernandes, Michel Teló, João Bosco, Vinícius. Não vai dar para falar todo mundo, que é muita gente. Aí eu conto até três e bagunça de vocês. Fechou? Fechou?

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Bom dia! Terça-feira gostosa. Terçamos no rádio em mais uma edição caprichadona do Alô, bom dia, gente. Estamos vivendo a terça-feira, 25 de agosto do ano 2026, dia do miojo, dia do soldado, dia do feirante. Ah, hoje também é o seu dia. Parabéns pra você, tá? Saúde, paz, tudo de bom. Viva o seu dia super feliz ao lado das pessoas que você tanto ama e gosta. Bora acordando o Brasil, despertando os amigos da estrada, caminhoneiros, bora nessa, bora tirar o povo da cama, tá na hora, estica o corpo, bora, galinha do sítio tá dando ar da graça, acorda aí meu filho, é hora de despertar, é hora de acordar, 0800-558-0057, sai cachorro, passarinho que não deve nada pra ninguém, já está batendo asas, você vai despertando ao som do alô, bom dia. Bora começar bem com Zé Garoto e Jimboré. Pequena Inocente no Alô, bom dia.

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2: Bom dia, alegria, boa terça-feira. Bora acordar. Vamos juntos aqui no rádio.

0: Fernandes, Fogo e Água. Bom dia, Brasil, boa terça-feira.
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2: Alô?
3: Alô?
1: Alô? Alô, bom dia.
0: Bora acordando o Brasil, acordando a caboclada. É o Brasil de ponta a ponta. Alô, bom dia.
4: Bom dia, Fontenelle, Maria Patrícia de Alto Taquari.
0: Dia,
4: gostaria,
0: Maria,
4: de ouvir a música Na Sola da Bota com Rio Negro e Solimões.
0: Moda boa, hein?
4: Ofereço pra todos que gostar.
0: Obrigado.
4: Que Deus abençoe você, sua família e todos da rádio.
0: Amém.
4: Tenha uma ótima, abençoada terça-feira.
0: Amém, uma terça-feira abençoada pra todos nós. Alô, bom dia, boa terça.
5: Bom dia, Fontenelle, aqui é Walter de Boa Nova, Bahia.
0: Ô, Bartão.
5: Se for possível, toca aí pra nós escutarmos.
0: Qual?
5: Dani e Diego.
0: Ô, moda.
5: Bate a bota no chão.
0: Essa é bonita, hein?
5: Valeu, Fontenelle, que Deus nos abençoe.
0: Amém, meu irmãozão, acho que essa eu não tenho, eu devo ter com o Rio Negro e Solimões essa moda aí. Tem mais gente aqui, alô?
6: Tudo certo, Érico Bernardo Soares, Rio Grande do Sul.
0: Tudo,
6: meu. Você tá pedindo música, uma dupla pra nossa região aqui, muito, muito, muito marcante.
0: Legal.
6: João Mineiro Marciano, né? Minha família sempre prestigiou muito essa dupla.
0: Boa.
6: E estamos nós aqui e vamos curtir Paredes Azuis.
0: Paredes Azuis.
6: Fantástica essa melodia.
0: Boa.
6: Né? Vamos curtir?
0: Bora.
6: Abraço a todos, fiquem com Deus.
0: Valeu. Você pede, a gente toca. João Mineiro e Marciano, de 1984, Paredes Azuis, aqui no Alô Bom Dia. Gente, uma terça-feira abençoada, tá pra todo mundo.
1: Alô, bom dia.

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Nesse batidão gostoso que a gente começa o dia. Oh, que gostoso, que moda boa. Moda caprichada, moda boa, não enjoa. E eu fico feliz por saber que você está do outro lado acompanhando o nosso programão gostoso. O Eduardo de Souza está com nós também, né, Eduardo? Aquele abração, meu irmão. Está acompanhando aqui o Fontenelle em Ribeirão Preto. Bom dia, Lori. Lorival Santiago em Paragominas, aquele abraço, Lorival. João Magalhães em Poços de Caldas, um abração pro Chico Barbosa em Congonhas, né, Chicão? Abração pra você, muito obrigado pelo carinho da audiência. Continue participando, 0800-558-0057, Brasil.

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0: começo do seu dia. Ah, que gostoso, gente! Ah, maravilha! Nossa terça-feira começa super especial. Bom dia! O programa sertanejo número 1 do Brasil.
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2: Fala, companheiros e companheiras, ouvintes do Alô Bom Dia e do amigo Sérgio Fontinelli. Aqui quem fala com vocês é Dinei Sertanejo. Hoje, terça-feira, já desejo pra você um dia abençoado aonde você estiver.
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2: O que tem a ver o rock com a música sertaneja? Na verdade, tem muita coisa bacana que o rock fez pelo sertanejo indiretamente, pois foi através das versões românticas do rock que muita música sertaneja se destacou na época de 90, principalmente. Vamos falar aqui, ó, basta lembrar alguns exemplos marcantes, como Eu Te Amo, na voz do Zezé de Camargo e Luciano, teve a inspiração, todo mundo sabe, ou quase, né, que todo mundo sabe, que é uma versão da música dos Beatles. Também teve Essa Noite Maravilhosa, que foi versão da música do Eric Clapton. E como não lembrar Na Hora de Amar, do Cleito Camargo, que ficou bem conhecida nos anos 90 e foi até regravada agora por alguns artistas. Uma banda que eu sempre gostei de ouvir e que, na minha opinião, influenciou bastante os arranjos das versões sertanejas foi a banda Bon Jovi. Suas melodias fortes e refrões marcantes combinavam perfeitamente com o estilo romântico que dominou o sertanejo dos anos 80 e 90 ali. Mas as influências não pararam por aí. Até bandas mais clássicas tiveram espaço nesse processo. Você lembra da banda Kansas, que teve a versão chamada Poeira ao Vento, gravada por Christian Ralph? E Bryan Adams também teve uma versão na voz do José Durval, Um Homem Quando Ama. Talvez um dos grandes métodos do sertanejo tenha sido justamente esse: pegar canções e influências internacionais e transformá-las em algo próximo da realidade do povo brasileiro. O resultado foi uma geração de músicas românticas que atravessou décadas e emocionou e emociona ainda quem gosta de boa música. Deixo pra vocês aqui a música Poeira ao Vento, do Christian Ralph. Até amanhã.

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2: Na terça-feira gostosa, bom dia pra você, vamos despertando gente, ora acordando ao som gostoso da música sertaneja.

0: Dia pra você, vamos juntos no rádio.
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2: Alô?
3: Alô?
1: Alô? Alô, bom dia.
0: Bora zapear pelo Brasil, bora falar com a caboclada. Alô, bom dia.
4: Olá, Fontenelle, um bom dia,
0: bom
4: Fontenelle.
0: Dia.
4: Aqui quem fala é o Rio do Almeida, aqui em Oriximiná, no
0: que
4: oeste
0: legal.
4: Do Pará.
0: Manda
4: um alô aí pra mim, Fontenelle.
0: Agora.
4: Estou de trabalho.
0: Boa.
4: Nesse exato momento, Fontenelle.
0: Tá na pega,
4: manda um
0: né?
4: alô aí pra mim e toca uma música, qualquer música aí do Amado Batista.
0: Amado Batista, que legal, vou caprichar pra você uma bonitona, tá? Do Amado Batista, aquele abraço especial.
5: Bom dia, Sérgio. Fontenelle, é o Fortaleza aqui de Arenápolis, Mato Grosso. Dá um luz pro Fortaleza.
0: Boa.
5: Sou fã do seu programa, Sérgio.
0: Que legal.
5: Valeu, caboclo.
0: Valeu, menino, brigadão, tamo juntos aqui no rádio na terça-feira, caprichadona. Alô, bom dia.
6: Bom dia, Fontenelle.
0: Bom dia.
6: Fontenelle, toca pra nós aí.
0: Ah.
6: Com trio Parada Dura, Homem de Pedra.
0: Homem de Pedra?
6: Um abraço do Zé Vicente, da Dona Olga, daqui de Araçoiaba da Serra.
0: Um abraço forte pra dar sorte. Trio Parada Dura, Homem de Pedra no Alô, bom dia. Na terça-feira gostosa, na terça-feira especial. Pra você acordar, despertar bem. Aqui no Alô, bom dia, o caprichadão número um do seu rádio vai despertando o Brasil de ponta a ponta.
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1: Alegria, bora juntos, bora acordando, despertando. Alô, Erismar, Saladeiro, Paragominas, o Valdir está em Florianópolis, né, Valdir? Aquele abração, a Neilha está em Araxá.

Esse é o Amado Batista, o mais amado do Brasil. Bate, bate coração, na terça-feira caprichada do Alô Bom Dia. E é aqui que a gente quer você, tá? Alô, meu amigo Cleido, é Cleido de Matos, tá com nós em Jaciara, né, Cleido? Aquele abraço, meninão, sempre acompanhando a gente no Mato Grosso. Alô, minha amiga Natália, tudo bem? Está em Albertina, Minas Gerais, tá por cá também o Jerimum, tá em Colômbia, né, Jerimuzinho? Caprichando com nós aí nas modas, né? Aquele abraço forte pra dar sorte. 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Bom dia, alegria!

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0: É muita música e alegria no começão do seu dia. Vem comigo, tá? Eu quero você aqui comigo. São 2 horas com o fino da nossa música sertaneja. É muita moda boa, viu, gente? Bom dia! O programa sertanejo número 1 do Brasil.
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2: Bom dia, meu amigo produtor. Uma ótima terça-feira para você, bem produtiva. O foco agora é proteção, a segurança rural. O segredo para uma fazenda segura é a união e a tecnologia. Hoje em dia, câmaras que funcionam com a internet via satélite e painéis solares ajudam a vigiar a porteira de longe, direto pelo celular. Mas nada substitui a vizinhança solidária. Criar grupos com os vizinhos para avisar sobre qualquer movimento estranho na estrada é a melhor forma de prevenir crimes e manter a paz na sua vida diária. Aquele dia abençoado para você. Forte abraço aqui, Cláudio Natel, do Centro do Agro, todos os dias com você.

estou do seu lado, Zezé de Camargo e Luciano, a última vez de 1991. É pra acordar feliz, é pra despertar no rádio. Alô, Neuza Gonçalves, Washington Novaes.

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2: Alô, bom dia. Bom dia, Madalena. Está em Cuiabá, em Campo Verde, a Selena e também o Edinaldo. Aquele abraço. Bom dia.

0: Lopes e Garate, pra não te perder no Alô Bom Dia, o caprichadão número um do seu rádio.
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2: Alô?
3: Alô?
1: Alô? Alô, bom dia.
0: Bom dia, bom dia, alegria. Bora juntos, bora falando com você aí do outro lado, alô.
4: Bom dia, Fantinelli. Já estou aqui acompanhando o seu maravilhoso programa. Eu quero ouvir.
0: Boa.
4: Sérgio Reis, o menino da gaita.
0: Legal.
4: Eu sou Eunice de Saúde, Bahia.
0: Alô? Ô Eunice, bom dia pra você, meu bem. Muito obrigado pelo carinho da audiência.
5: Bora, Fontanela. Alô, bom dia. Se chegar primeiro, espera o outro. Bora, pula.
0: Claro.
5: Estica o corpo.
0: Pula, estica o corpo.
5: Pé do chão, vamos, pula.
0: Tira
5: tamo
0: o pé
5: junto.
0: Do chão, bora nessa.
5: Vamos, pula.
0: Vamos que vamos. Bora que bora. Alô, alô, bom dia.
6: Fala, Fontanela. Bom dia, bom dia, bom dia, Fontanela. Manda
0: dia.
6: Música pra nós aí. Bica d'água com Eride Irineu.
0: Boa.
6: Fontanela.
0: Ah.
6: Um abraço. Bom
0: outro
6: dia.
0: Outro irmão, bora nessa. Ó, agora tem Sérgio Reis, o menino da gaita, aqui no Alô Bom Dia. Vamos juntos no rádio.

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1: Aqui você continua participando comigo, tá pedindo tua moda, mandando teu alusão pra quem você quiser na terça-feira bem gostosa. Bora juntos, vamos que vamos. O Edson está com nós em Claraval, Minas Gerais. Bom dia.

0: Moda bonita, Iride, Irineu, bica d'água, né, gente? Caprichadona do rádio. E o que é caprichadão também, gente? 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

0: Estamos no ar em todo lugar, juntos em mais uma hora super especial nesta terça-feira. Bom dia! 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
2: Deus abençoe você e toda a sua família. Que alegria estar no Alô Bom Dia com Sérgio Fontenelle. Uma abençoada terça-feira para todos os nossos ouvintes. Hoje nós iremos meditar Lucas capítulo 21, versículo de 5 a 11. Naquele tempo, algumas pessoas comentavam a respeito do templo que era enfeitado com belas pedras e com ofertas votivas. Jesus disse: "Vós admirais estas coisas? Dias virão em que não ficará pedra sobre pedra, tudo será destruído." Mas eles perguntaram: "Mestre, quando acontecerá isto? E qual vai ser o sinal de que estas coisas estão para acontecer?" Jesus respondeu: "Cuidado para não ser desenganados, porque muitos virão em meu nome dizendo: 'Sou eu', e ainda: 'O tempo está próximo'. Não sigais essa gente. Quando ouvides falar de guerras e revoluções, não fiqueis apavorados. É preciso que essas coisas aconteçam primeiro, mas não será logo o fim." E Jesus continuou: "Um povo se levantará contra outro povo, um país atacará outro país. Haverá grandes terremotos, fomes e pestes em muitos lugares. Acontecerão coisas pavorosas e grandes sinais serão vistos no céu." Palavra da salvação. Meu amado irmão, minha amada irmã, essa palavra do Evangelho, ela me chama muito a atenção pela seriedade dela. E porque Jesus está falando isto. Jesus está falando. Eu quero ficar só nesse trecho. Haverá grandes terremotos, fomes e pestes em muitos lugares. Eu quero me utilizar de um padre da igreja, que inclusive é um padre anônimo, talvez aqui um pseudo Crisóstomo, ou seja, mas é um padre anônimo. E eu quero meditar essa mensagem para você, porque a Sagrada Escritura, é claro que nós sempre temos que ver, em primeiro lugar, o sentido literal. Sentido literal: haverá grandes terremotos, nós temos visto isto em todas as eras. Haverá fomes, meu Deus do céu, nós temos visto isso em todas as eras. Haverá pestes, nós temos visto isto em todas as eras. Então, essa palavra, ela pode se aplicar a um sentido literal? Claro, nós já vimos isso, estamos vendo isto. E para terminar, eu gostaria que você abrisse a sua Bíblia em 2 Timóteo, capítulo 3, versículo de 1 a 5, porque talvez confirma tudo isso. Nota bem o seguinte: nos últimos dias haverá um período difícil. Os homens se tornarão egoístas, avarentos, fanfarrões, soberbos, rebeldes aos pais, ingratos, malvados, desalmados, desleais, caluniadores, devassos, cruéis, inimigos dos bons, traidores, insolentes, cegos de orgulhos, amigos dos prazeres e não de Deus. Ostentarão a aparência de piedade, mas desdenharão a realidade. Tudo isso vai acontecer nos últimos tempos. Que Deus te abençoe. Em nome do Pai, e do Filho, e do Espírito Santo. Amém.
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2: Eu quero clamar agora por você, quero clamar pela sua família. Senhor Deus, libera agora o teu Espírito Santo sobre cada pessoa que acompanha este programa. Vem, Espírito Santo, enche todos os que estão acompanhando este programa agora. Libera, Senhor, para esta pessoa o que ela mais precisa, para o corpo e para a alma. Libera, Senhor, curas e libertações em nome de Jesus para esta pessoa que escuta e para toda a sua família. Eu clamo a tua poderosa bênção. Visita agora com bênção de proteção. A bênção que só o Senhor pode dar. Abençoe-vos o Deus Todo-Poderoso, Pai e Filho e Espírito Santo. Amém.
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2: E eu quero lembrar você, se você quiser ouvir mais pregações, mais meditação da palavra, basta você me acompanhar no meu canal do YouTube, Frei Gilson / Som do Monte, no meu Instagram, no meu Facebook, no meu TikTok, e lá você vai encontrar muito mais palavra de Deus para você.
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0: De volta amanhã no Alô Bom Dia. Alô Colibri, tá em Curitiba, tá no Paranazão? Aquele abração, a Francisca está com nós em Toledo, né Francisca? Aquele abração especial, muito obrigado pela audiência. Fala meu amigo Edinaldo, está com nós em Araraquara, em Araxá, o José Edmilson, vestido colado.

dia, bora juntos aqui no rádio, tocando a moda boa, porque a moda boa não enjoa. E toca no alô, bom dia. Abraçando aqui o meu amigo, o Fabrício, está com nós em Porto Velho.

0: Christian e Ralph, vestido de seda no Alô, bom dia. Obrigado pela audiência.
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2: Alô?
1: Alô? Alô, bom dia.
0: Bora zapear pelo Brasil, bora falar com a caboclada que vai acordando e despertando com nós. Alô, bom dia.
3: Fontenelle, bom dia, Marcão Careca, Pirapora, Minas Gerais. Manda um modão então.
0: Firma com nós, Marcão.
3: Continua o cavalo zaino. Manda aí pra nós, amigo, velho.
0: Deixa com nós, vamos firme. Juntos.
4: Bom dia, meu amigo Fontenelle.
0: Dia.
4: Tamo ligadinho na rádio, na fazenda.
0: Sempre, meu irmão.
4: Tirando leitinho das mimosas.
0: Aí sim, hein?
4: Tamo junto aí, mais uma semana, na graça de Deus. Um abraço aí.
0: Com fé em Deus, bora juntos, trazendo moda boa. Alô.
5: Bom dia, meu amigo Fontenelle. Rapaz, estou atravessando balsas aqui agora, amigo. Queria boa. Que você botasse um baldão cabeceiro aí pra nós.
0: Caprichado.
5: Botar qualquer uma música aí. Tô aqui curtindo o seu programa. Todas as manhãs é de lei.
0: Alô, meu irmãozão, tamo juntos diariamente, Delei Dorivan, Sistema Bruto, na terça-feira mais gostosa.

Zaino aqui no Alô Bom Dia, 1970, né, gente? Ah, que moda bonita, a gente recorda, né? Ouvindo essas modas que fazem a gente matar a saudade, recordar é viver. E você pode recordar, pode viver bons momentos, né? Da música sertaneja, sabe como? Ah, caboclão, ao som gostoso do pendrive de modão do Fontenelle, tá bom, gente? Na palma da sua mão, pra você poder ouvir o dia e a hora que você quiser, tá? Manda aqui 0800-558-0057. Eu te mando o vídeo do pendrive, te mando relação com o nome de todas as duplas. Deixa eu falar pra você o seguinte: eu tenho um modelo de madeira bruto, rústico, né? Daquela pegada, né, gente? Do caboclão sertanejo. E tem aquele modelo compacto de metal menorzinho. Repertório é o mesmo, tá, gente? O mesmo repertório do modelo de madeira é o de metal, mas aí tem essa diferença aí no modelo. Você escolhe o seu? Então fala comigo. Boa terça-feira pra todo mundo.

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0: estamos aqui, ó, no começo do seu dia, com muita moda boa, bate-papo, alegria. Bom dia, bora despertar, turma. O programa Sertanejão número 1 do Brasil, boa terça-feira pra você.
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3: Quando se trabalha todos os dias com o mesmo veículo, é normal ir acostumando com pequenas falhas e adiar os consertos. O problema é que na maioria das vezes esses defeitinhos se tornam coisas muito mais sérias com o passar do tempo. Ao final, um reparo que poderia ser rápido e custar pouco acaba em guincho, no motor fundido ou até pode causar um acidente grave. Uma situação bem comum é a perda progressiva de potência. O bruto vai ficando fraco, o caminhoneiro compensa no acelerador e esquece. Além da conta do diesel ficar muito mais cara, a hora que o motor para de vez, geralmente a despesa com o mecânico é de assustar. Também é bom ficar de olho nos marcadores de temperatura. Se estiverem sempre oscilando, é melhor dar uma passada na oficina. Os barulhinhos, por menores que sejam, não devem ser ignorados. Podem ser o início de problemas sérios no câmbio ou nos eixos. Outro defeitinho que deixa muitos pelo caminho é a pane elétrica. Quando as luzes ficam fracas ou piscando, procure um eletricista. Mas, entre todas essas falhas, a mais perigosa é andar com pouco freio. Nunca tente compensar na reduzida ou isolar parte do sistema. 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
0: Agora tem Ronaldo Viola, filho, quarto vizinho. Na terça-feira gostosa, você vai acordando, vai despertando, né, gente? Alô, Marlene, tá com nós, em bom despacho. E o

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0: 6:10. Está no ar o seu Jornal da 89 FM. Hoje é terça-feira, 25 de agosto do ano de 2026. A partir de agora está no ar o seu Jornal da 89. E Gaspar, viu, para todo o Vale do Itajaí e também litoral norte catarinense. 6:10, Joel Reinert, bom dia.
1: Muito bom dia, Paulo Flores, amigos e amigas do Jornal da 89. Muito bom dia, Gaspar. Muito bom dia, Vale do Itajaí.
0: Até às 8 horas da manhã, você vem com a gente em 89.7, também nos ouve no nosso site e no Instagram com áudio e imagens, @89FMSC. 6:11, a temperatura em Gaspar nesse momento de 13 graus, faz frio aqui no nosso município, expectativa de hoje chegar a casa dos 19, um ventinho gelado ontem, né? E acredito que assim será também o dia de hoje. Daqui a pouquinho o Peter atualiza pra gente toda a condição climática para hoje e para os demais dias dessa semana. 6:11, 6:11, com oferecimento de Sicredi, Cranbeck Autopeças, Grupo Tech, Profomento e Via Mútua, o Jornal da 89 está no ar.
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0: Muito bem, vamos às manchetes, os principais jornais em circulação hoje. Iniciando pelas manchetes nacionais. Banco Master, Lulinha, INSS e Dark Horse elevam munição e desafios para campanhas. Crise de quase uma década da Braskem termina em reestruturação de US$ 11 bilhões. Alcolumbre sinaliza aliados que deve concluir votação da 6 por 1 após eleição.

0: em Santa Catarina agora. 1SC. Jorginho Melo lidera com 50%. João Rodrigues tem 17% e Gelson Merizio 4%. É o que traz os números da pesquisa Quest para o governo. Pesquisa divulgada ontem foi encomendada pela NSC TV. E ao Senado, Esperidião Amin tem 19%, seguido por Carlos Bolsonaro e Carol Detone. Flávio Bolsonaro está à frente de Lula entre os eleitores catarinenses. Santa Catarina confirma a primeira morte por febre do Nilo Ocidental da história de Santa Catarina. É, olha aí, ó. Vencedor dos 57 milhões da Mega Sena já foi lá buscar o dinheiro, viu, João?
1: Pois é, olha, menos de 24 horas do sorteio ele estava lá.
0: Quantas malas será que dá?
1: É.
0: Hã? Bastante. 57 milhões de reais e já resgatou o prêmio. O Jornal de Santa Catarina. Sortudo aparece em agência para buscar prêmio da Mega Sena e embolsa 57 milhões de reais.

0: Debate com candidatos ao Senado por Santa Catarina mostra que ainda é possível discutir política com civilidade. Seis horas e quinze minutos, Rio do Sul vai investir R$1 milhão para preparar abrigos para vítimas de enchentes. Meso Regional. Família e amigos de Fábio Tomelin fazem manifestação após conclusão de inquérito sobre morte em Indaial. Bandido que amarrou e roubou casal de idosos é preso com 1,6 kg de skunk em Blumenau. Seis horas e dezesseis minutos, Cruzeiro do Vale. Pão de alho e biscoito. Procon apreende mais de 100 produtos vencidos em mercado no centro. 6:16.
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0: Muito bem, meteorologista Peter Scheuer, trazendo pra gente o destaque do tempo. Bom dia, Peter.
2: Bom dia. O ar frio e úmido concentrado nas primeiras camadas da atmosfera resulta em um padrão de nebulosidade bem variável, muitas nuvens, intercalando com algumas aberturas de sol. Quando o sol aparece, aparece sempre dividindo o espaço no céu com as nuvens. E se tiver alguma chuva de forma rápida e isolada. Quanto mais ali em direção ao final do dia à noite, maior a chance para ter alguma chuva rápida e isolada. Mas muitas áreas, no final das contas, vão acabar passando em branco. A temperatura ela se mantém mais agradável, a máxima prevista de 20 graus. Os ventos sopram com intensidade fraca moderada de norte a nordeste, com algumas rajadas. As rajadas elas variam entre seus 10 a 20 km por hora. É um vento bem calmo, bem tranquilo. Durante essa quarta-feira, mantém esse padrão aí de muitas nuvens. O céu ele permanece mais encoberto, nublado. E em alguns momentos, esse céu mais encoberto pode reforçar alguma chuva passageira, principalmente durante a tarde e início da noite. Então, à tarde e à noite, alguma pancada passageira de forma rápida não dá para descartar. Durante a quinta-feira, mantém o céu nublado, algum chuvisco, alguma garoa passageira em alguns momentos. A temperatura ela se mantém mais agradável. A máxima prevista deve chegar aos 22, 23 graus nessa quarta e uns 25, 26 durante a quinta-feira. Na sexta, sábado e domingo, vai fazer calor, principalmente na sexta e no sábado, onde a temperatura máxima prevista deve chegar ou passar aí dos 30 graus. Se tiver ocorrência de algumas pancadas durante o fim de semana, são pancadas passageiras mal distribuídas. Eu chamo a atenção principalmente para o decorrer do domingo, onde a probabilidade para ter pancadas é maior, devido à influência de uma frente fria que vai ficar meio que parada sobre o estado de Santa Catarina e Rio Grande do Sul. Peter Scheuer, meteorologista, com a previsão do tempo.
0: Valeu, Peter, obrigado pelas informações do tempo. Agora 6:19.
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0: Vamos conferir também a nossa agenda. Hoje, 25 de agosto do ano de 2026, hoje é dia do soldado. A data homenageia os integrantes do Exército Brasileiro e marca o nascimento de Duque de Caxias, patrono do Exército. Hoje é dia do feirante, homenagem aos profissionais que trabalham aí nas feiras livres e que acordam cedíssimo, né? Já madrugam muito cedo, para deixar a feira já prontinha. Aqui em Gaspar nós temos algumas feiras, né? E que muita gente também, da mesma forma, vai cedinha para prestigiar e sempre buscar os melhores produtos. Hoje, Dia Nacional da Educação Infantil, data instituída em homenagem à trajetória de Zilda Arnes, fundadora da Pastoral da Criança e que leva aí o nome, o seu nome, né? A Praça Céu, aqui no bairro Gaspar Mirim. E ainda os fatos históricos, em 1803 nascia Luiz Alves de Lima e Silva, o Duque de Caxias. 1944, Paris é libertada da ocupação nazista durante a Segunda Guerra Mundial. 1961, Jânio Quadros renuncia à presidência do Brasil. Após apenas 7 meses no governo, acabando com uma grave crise política. E em 2005, o furacão Katrina atinge a região da Flórida e mais tarde provoca uma das maiores catástrofes naturais dos Estados Unidos. Muito bem, aí portanto, os detalhes do dia 25 do mês de agosto na história. 6:21, 6:21, sai daí não, daqui a pouquinho tem mais informações.

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0: 6h26, 6h26, de volta aqui para mais um bloco de informações nesta manhã de terça-feira, 25 de agosto. 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Eu vou mandar um recado também às empresas. 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Vamos começar hoje por Brusque, porque ganhou repercussão ontem uma discussão em um mercado da cidade de Brusque e que terminou com um homem ferido após um açougueiro avançar contra ele segurando uma faca. O episódio aconteceu na manhã de domingo no bairro Paquetá. Segundo informações, o desentendimento começou após uma discussão relacionada a um pedido de carne com osso. Durante a confusão, o cliente teria xingado e desrespeitado o funcionário do açougue. Na sequência, a situação saiu do controle. O açougueiro teria pego uma faca utilizada no balcão e seguido atrás do cliente, deixando o interior do estabelecimento e indo para a calçada. Imagens registradas durante o episódio mostram o homem recuando enquanto pede socorro. O funcionário, o açougueiro, aparece avançando em sua direção com a faca. Durante a ocorrência, o cliente sofreu cortes e precisou de atendimento do SAMU. As identidades dos envolvidos não foi divulgada. A dinâmica completa da ocorrência e as circunstâncias que levaram à agressão ainda dependem de maior apuração. O fato de ter havido uma discussão verbal antes do ataque por si só acabou aí deixando toda essa situação ainda mais complicada. E imagens aí mostram o momento de toda a confusão na cidade de Brusque. Briga entre cliente e açougueiro. Ele quis pesar a carne moída com o osso. O açougueiro disse que não era possível, houve um desentendimento e depois a briga fora do supermercado. Seis horas e 29 minutos, 6h29. Olha, é por isso que muitas das vezes há tanta burocracia para você alugar um imóvel. Olha o que aconteceu com esse dono de uma kitnet no bairro Jardim Janaína, em Biguaçu, na Grande Florianópolis. Ele encontrou o imóvel tomado por lixo depois que os inquilinos que moravam no local havia 2 anos deixaram o endereço sem devolver a chave em mãos. Em vídeos, é possível ver sacolas plásticas, garrafas, latas e resto de embalagens empilhados sobre o piso, em uma camada que praticamente cobria quase todo o chão do cômodo. Nas imagens, o piso praticamente desaparece embaixo da sujeira. Sacolas de mercado rasgadas se misturaram aí a garrafas plásticas e outros itens. Em outro trecho, uma vassoura empurra restos espalhados sobre a cerâmica, onde manchas escuras já haviam inclusive impregnado o rejunte entre as peças. Uma situação aqui deplorável. É um local de extrema sujeira. A louça do sanitário, preta, né? A casa totalmente tomada aí pela sujeira, uma montanha de lixo nesta kitnet em Biguaçu. Usaram ela por 2 anos, pagaram aluguel, saíram, o aluguel estava em dia, saíram, não devolveram as chaves e aí, ao abrir a residência para fazer a limpeza e buscar um novo inquilino, o proprietário viu todo esse lixo ali na residência. E chama a atenção, é muita porquice, viu? É muita falta de higiene os inquilinos dessa residência. E aí eu volto naquele assunto, né? Às vezes é alvo, inclusive, de debate, porque tantas exigências assim para se alugar um imóvel é por conta desse tipo de gente aí.
1: Olha, esse caso aí me leva a fazer uma defesa das imobiliárias, né? Se você vai alugar um imóvel e optar aí pela intermediação de uma imobiliária que vai cobrar, lógico, a sua comissão em função do trabalho, mas em compensação te dá uma garantia, né, de preservação do imóvel, garantia de pagamento do aluguel, garantia que você vai receber após a saída do inquilino o imóvel nas condições em que você entregou. É um compromisso, normalmente incluso em contratos de locação. Então, para evitar aí um problema como esse aí, que talvez aí o preço que ele ganhou ou o lucro que ele teve com o aluguel,
0: exatamente, né,
1: vai se escoar aí no custo para recuperação do imóvel. É uma coisa a se pensar e eu acho importante sempre você ter garantias. Isso é fundamental.
0: Agora, como vivia, né, em meio até dessa sujeira, né?
1: Bom,
0: daí, não é de um dia para outro.
1: Aí é outro,
0: né,
1: fato. Porquindade é outro caso.
0: A Polícia Rodoviária Federal recuperou na tarde da última sexta-feira, navegantes, na BR-470, uma caminhonete que circulava com sinais identificadores adulterados e que tinha registro de roubo ou furto. Na abordagem, os agentes consultaram os sistemas e foi constatado que um Toyota SW4 estava aí com o licenciamento vencido. Durante a fiscalização detalhada, os policiais notaram que os QR codes das placas não apresentavam qualquer informação e que ambos estavam aí riscados. Diante da suspeita, o veículo foi levado a uma concessionária da marca Toyota em Itajaí, onde foi possível identificar aí que o produto, que o veículo de fato, tinha registro de furto ou roubo no município de Caxias do Sul. Sabe em que ano? 2019. O condutor e o veículo foram encaminhados para a Delegacia de Polícia Civil de Itajaí e o motorista deve responder pelo crime aí de receptação. O registro é de 2019, quase 7 anos. E olha a qualidade que tava essa caminhonete. Tava bonita, hein? 7 anos aí. Quem roubou, quem comprou aí, não sabia que era roubada, cuidou muito bem. A SW4 eu acho que é o veículo disparado e o mais cobiçado pelas quadrilhas, né? Para roubo, para desmanche. E a PRF agindo, atuando e localizando esse veículo. Imagina a felicidade do proprietário desse veículo, né? Obviamente, um carro desse aí não há como não ter aí uma proteção veicular, né? Mas enfim, vai ter de volta aí o seu item, o seu bem. 6h35, 6h35, né? E aí aquela história, a gente sempre fala aqui, né? 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Independente do valor dele, ele é teu patrimônio, você sabe o quanto você suou para ter o seu carro na sua garagem e para daqui a pouquinho ter alguém aí e levar embora. Não é só carro de luxo, não. Vez ou outra a gente fala aqui sobre veículos também populares e que são alvo aí de criminosos, né? 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Aqui em Gaspar, um plantão tranquilo nas últimas horas, apenas aí para o Corpo de Bombeiros alguns atendimentos clínicos, né? Na nossa cidade. E deixa eu até abrir aqui, porque eu tô recebendo agora o boletim da polícia também, plantão aí sem ocorrências em destaque. A gente tá vindo de vários dias aí sem ocorrências de grande vulto na área da segurança pública. 6h36, intervalo, daqui a pouquinho a gente volta.
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0: 6:40, de volta aqui no seu Jornal da 89 com mais um bloco de informações. Muito bem, deixa eu falar agora sobre as eleições 2026, o encaminhamento de uma pesquisa encomendada pelo grupo NSC. E a gente vai trazer os números agora aqui, números para a presidência, para o governo do estado de Santa Catarina e também ao Senado. E a pesquisa Quest, divulgada ontem, mostra como está a disputa pela presidência da República no primeiro turno entre os eleitores de Santa Catarina. Esses números são relativos aí ao que pensa o eleitorado catarinense, né?
1: Bom, essa pesquisa aí que foi realizada agora entre os dias 20 e 23 de agosto, que entrevistou aí 804 pessoas, lembrando que a margem de erro é de 3 pontos percentuais para mais ou para menos, dentro do nível de confiança de 95%. Para a presidência da República aqui em Santa Catarina, não houve nenhuma surpresa, o que já se esperava. Flávio Bolsonaro, do PL, aparece com 45% das intenções de votos, Lula, do PT, com 20%. Daí, seguindo no segundo grupo aí, Renan Santos, do Missão, 4%, Romeu Zema, do Partido Novo, 3%, o escritor Augusto Cury, do Avante, 3%, Ronaldo Caiado, do PSD, 3%, Samara Martins, do P, 1%, e os outros candidatos não pontuaram aqui, brancos, nulos, não vai votar, 8%, e chama atenção, indecisos ainda, 13%. O terceiro colocado entre os eleitores de Santa Catarina é Renan Santos, do Partido Missão, que tem 4% de intenção de votos. Então aí chega a ser uma certa surpresa. Para 70% dos entrevistados, a escolha do voto para presidente é considerada definitiva, enquanto 30% admitiram que ainda podem mudar de voto até a eleição. Entre os eleitores de Flávio Bolsonaro, esse número foi de 79%, enquanto entre os eleitores de Lula, o percentual de definição de voto chegou a 80%, que mostra que está bastante solidificada a intenção de votos para presidente da República aqui em Santa Catarina.
0: E a pesquisa Quest, divulgada ontem, também mostrou como está a disputa pelo governo de Santa Catarina. O levantamento mostra os seguintes números. Jorginho Melo tem aí 50% de intenção de voto do eleitor catarinense. João Rodrigues, do PSD, tem 17%. Gelson Merizio, do PSB, tem 4%. Professor Marcos Sodré, do PSTU, tem 2%. Marcelo Brigadeiro, do Partido Missão, tem 1%. Laís Chaldi, do UP, 1%. Bruno Pedreiro, do PCO, tem 1%. E o Ralph Zimmer, do PRD, 0% das intenções de voto. Indecisos chegam à casa dos 16%. Branco, o nulo ou não vai votar, chega à casa dos 8%. Para 57% dos eleitores ouvidos no levantamento, a escolha do candidato é definitivo. Outros 42% dizem que ainda podem mudar o voto até as eleições do dia 4 de outubro.
1: Bom, esses números mostram aí Jorginho Melo praticamente levando a eleição em um primeiro turno, né? Mas lembrando sempre, pesquisa é uma fotografia de momento, ainda temos muito tempo pela frente. A propaganda eleitoral gratuita em rádio e televisão ainda nem começou, quer dizer, muita coisa pode ser alterada ainda nesse período. E numa simulação de segundo turno, a pesquisa Quest trouxe os seguintes números. Considerando aí o segundo turno entre Jorginho Melo do PL e João Rodrigues do PSD, Jorginho Melo do PL

0: seria com 56% dos votos. Já João Rodrigues, do PSD, teria 24%, indecisos 12%, branco, nulo e não vai votar 8%. Também uma simulação aí daí, Jorginho Melo com Gelson Merizio, do PSB, que é o candidato da linha mais à esquerda, a Jorginho Melo, do PL, teria 63% das intenções de voto, enquanto Gelson Merizio, do PSB, 16%, indecisos 11%, branco, nulo e não vai votar 10%.
1: A pesquisa Quest também ouviu os eleitores catarinenses sobre a sua intenção de voto ao Senado. E a pesquisa encomendada pela INSC mostra que, né, nesse ano, serão eleitos dois senadores de cada estado no Distrito Federal para renovar 54 das 81 cadeiras. Por isso, cada eleitor precisa votar em dois candidatos diferentes. Não é possível escolher o mesmo nome duas vezes, tanto óbvio. Na pesquisa espontânea da Quest, em que os nomes não são mostrados aos eleitores entrevistados, 84% estão indecisos, porque não souberam citar um candidato. Já na pesquisa estimulada, a lista é de candidatos é mostrada e cada entrevistado precisa responder duas vezes em quem pretende votar, para a primeira e depois para a segunda vaga. Então, os resultados da pesquisa para o Senado consideraram as menções para a primeira e a segunda vaga em um total que soma 100% das intenções de voto e mantém a proporção entre os candidatos, brancos, nulos e indecisos. Então, a combinação de votos totais. Esperidião Amin, do PP, tem 19%. Carlos Bolsonaro, do PL, 16%. Carol Detone, do PL, 12%. Décio Lima, do PT, 9%. Afrânio Bopré, do PSOL, tem 2%. Antídio Lunelli, do MDB, também tem 2%. O Túlio de Amorim, do Partido Missão, 1% das intenções de voto. Ana Lúcia da Silveira Machado, do P, 1%. Joaninha de Oliveira, do PSTU, também 1%. A Carol, do PCO, também marca 1%. Assim como Marlene Socas, do UP, Jefferson Rocha, do PRD, também tem 1%. Já Marcos Dorval, do PSTU, não pontuou na pesquisa. Indecisos, não sabe ou não respondeu, somam 23%. Branco ou nulo, 11%. Agora, os resultados que consideram apenas as respostas para a primeira vaga e depois para a segunda. Então, para a primeira vaga, Esperidião Amin configura aí com 23%. Carlos Bolsonaro, 21%. Carol Detone, 12%. Décio Lima, 10%. Os demais aí se mantiveram com praticamente a mesma número percentual. Para a segunda vaga, Esperidião Amin, 15%. Carlos Bolsonaro, 12%. Carol Detone, também 12%. Empatado com seu par do PL. Décio Lima, do PT, 7%. Afrânio Bopré, do PSOL, tem 3%. Antídio Lunelli, do MDB, 2%. E os demais aí tiveram 1%.
0: Bom, essa pesquisa chama atenção e mostra o resultado, pelo menos atual, né? Como falei, é a fotografia do momento atual da intenção de voto aqui em Santa Catarina para o Senado. Inclusive, mostra um forte desconhecimento dos eleitores sobre os candidatos ao Senado em Santa Catarina. Lembrando que vamos eleger dois senadores aqui no estado. Quer dizer, mais de 80% da população, quando foi consultada, né, de forma espontânea, sem citar o nome dos candidatos, 83%, parece, né? Mais de 80% não sabiam quem eram os candidatos ao Senado. Mas os números, quando o eleitor é confrontado com os nomes, mostram aí Esperidião Amin liderando, né? Tendo em segundo colocado Carlos Bolsonaro, quer dizer, seriam os dois senadores, a considerar os números de hoje, os dois senadores que representaria o Santa Catarina no Senado Federal. Isso mostra aquela cisão da direita no estado após a indicação de Carlos Bolsonaro para essa candidatura no Senado, onde Carol Detone, uma época mesmo, meio que questionou, ameaçou sair do partido, mudar para o Partido Novo, voltou para o PL apoiando Carlos Bolsonaro, né, comprando essa briga. Espiridião Amin, por sua vez, que estava alinhado a Jorginho Melo no PL, né, fazendo com que possivelmente acontecesse uma coligação PL e progressistas, mas em função da chegada de Carlos Bolsonaro ou da imposição de Carlos Bolsonaro do PL, Carlos Bolsonaro que era vereador no Rio de Janeiro e vem para Santa Catarina disputar o Senado, essa imposição fez com que Espiridião Amin migrasse para a chapa de João Rodrigues, fazendo essa coligação PL com o PSD do João Rodrigues, rachando aí a direita bolsonarista em Santa Catarina. O resultado, Carol Detone levou a pior, está pelo menos até por enquanto, né? Levando a pior, está em terceira colocação, não conseguindo a se manter esses números, uma vaga ao Senado, e ficaria aí sem cargo, né? Sem cargo eletivo para a próxima eleição, já que ela é deputada e não teria cargo eletivo na próxima eleição. Então, essa é a fotografia de momento em Santa Catarina. Poucas surpresas, eu acho que a sua grande surpresa aí, se é que é surpresa, Espiridião Amin liderando para o Senado com uma certa vantagem, né? Suplantando os candidatos bolsonaristas, que seriam o Carlos e a Carol Detone. Mas no mais, eu acho que o que já se vinha desenhando, né? Jorginho Melo liderando com uma grande vantagem, uma prospecção aí de levar a eleição num primeiro turno. Para o Senado, os três que estão pontuando têm condições de chegar, né? Acredito aí que não haverá muita mudança, mas repito, sem surpresa. Bom, a presidente, então, Flávio Bolsonaro liderando aí acima de 40%, com o Lula bem atrás. Isso aí já é uma característica do estado, se repetindo aí a eleição passada, que tivemos aí o pai de Flávio levando uma votação bastante expressiva aqui no estado de Santa Catarina e no sul do país.
1: 6:53, vamos falar sobre saúde. Santa Catarina confirma a primeira morte por febre do Nilo Ocidental. Repórter Carol Denardi.
2: A Secretaria de Estado da Saúde confirmou a primeira morte por febre do Nilo Ocidental em Santa Catarina. Uma idosa de 77 anos em Imbituba. O médico infectologista e superintendente de Vigilância em Saúde da Secretaria Estadual de Saúde de Santa Catarina, doutor Fábio Gaudenzi, explica como a doença chega até aqui.
3: A gente chama de arbovirose, né? O que que é isso? São doenças transmitidas por vetores, basicamente por insetos que a gente costuma chamar de mosquitos. Então, uma doença causada por um vírus, o reservatório, né? O animal que carrega esse vírus são pássaros, principalmente aves migratórias. Quando a ave está no território, ela é, então, picada por um mosquito, que a gente chama do gênero Culex, que é aquele nosso famoso pernilongo. A partir daí, esse pernilongo picando um ser humano ou outro animal faz a cadeia de transmissão.
2: Para exigir essa cadeia complexa entre aves e insetos, o risco de surto é baixo.
3: Embora seja um vírus que acaba circulando no território, a gente não tem uma possibilidade de viver grandes epidemias ou uma transmissão intensa da doença, porque a gente precisa dessa série de eventos para levar, então, a transmissão da febre do Nilo. Mesmo assim, claro, é uma doença que é monitorada no país pelo Ministério da Saúde.
2: A maioria dos infectados pela febre do Nilo nem percebe a doença, mas uma parcela exige atenção, como detalha doutor Fábio Gaudenzi.
3: Em torno de 80% das pessoas vão ter uma doença leve, com um quadro febril inespecífico, mas o que nos preocupa muito são aí em torno de 20% que fazem uma doença mais grave, com sintomas neurológicos, e com isso, então, podem evoluir, né, para gravidade e mesmo óbito.
2: Sem vacina ou remédio específico, o combate ao vírus depende do suporte hospitalar.
3: O tratamento da doença é um tratamento que a gente chama de sintomático. Não existe nenhum tipo, até o momento, de antiviral específico para o vírus causador da febre do Nilo, mas a gente tem todo um tratamento de suporte, internação, monitoramento em unidade de terapia intensiva para fazer com que essa pessoa consiga passar por esse período da doença e conseguir ter uma boa evolução.
2: A Secretaria Estadual da Saúde confirmou um segundo caso de febre do Nilo, também agora em agosto. Desta vez, em Caçador, um homem de 56 anos que sobreviveu. A pasta orienta, por fim, que a principal prevenção segue sendo eliminar focos de água parada para combater o mosquito. De Florianópolis, da Rede de Notícias Acaerte, Carol Denardi.
1: 6h56. Seuza, você fuma vape, João?
0: Não, não.
1: Olha, mas ó, tá uma febre interiorizada, né? Muita gente aí utilizando, fazendo uso de vape, em especial entre os jovens. A repórter Vanessa Carini entrevistou a Ana Gabriela Nais, que é cirurgiã de cabeça e pescoço e que faz um alerta para risco futuro de câncer de boca com o uso de cigarros eletrônicos pela população brasileira. Reportagem de Vanessa Carini.
4: O uso de cigarros eletrônicos entre adolescentes e jovens adultos tem preocupado especialistas pelos possíveis efeitos a longo prazo na saúde. No caso do câncer de boca, estudos já identificaram alterações nas células da mucosa exposta ao vapor do vape. A cirurgiã de cabeça e pescoço, Ana Gabriela Neis, explica o que já se sabe sobre essa relação.
5: O que nós temos hoje de relação entre o cigarro eletrônico e o câncer de cabeça e pescoço? Tá? Quando a gente menciona essa relação, a gente fala principalmente do câncer oral, tá? Ou seja, o câncer de boca. Ele acaba sendo o que tem uma relação mais direta com o cigarro eletrônico por conta de expor a mucosa da boca, né? Com as substâncias do dispositivo eletrônico. A gente já sabe que câncer, ele se desenvolve a partir de múltiplos fatores. Uma das principais causas, né, é quando a gente é exposto a um fator de risco, e esse fator de risco altera o nosso sistema biológico, né, ativando mecanismos carcinogênicos. São alguns mecanismos que acabam sendo gatilho, digamos assim, para desenvolver um câncer.
4: Segundo a especialista, os efeitos provocados pela exposição ao vapor vão além da irritação da mucosa e podem comprometer mecanismos de defesa do organismo. Estudos experimentais apontam alterações inflamatórias, aumento do estresse oxidativo e danos genéticos nas células.
5: Já se tem estudos experimentais, mas que mostram evidências consistentes que a exposição aos dispositivos eletrônicos, ela diminui a nossa capacidade de defesa contra infecção, ela induz padrão inflamatório, né? Reduz a nossa imunidade e eleva os marcadores de estresse oxidativo. E mais ainda, tem fator, alguns efeitos mutagênicos nos vapores desses dispositivos que danifica geneticamente as nossas células. Todo esse contexto é o que ajuda a desencadear tumores malignos, né? Que são os cânceres, em especial aqueles que entram em contato com as substâncias que são, que é a mucosa da boca.
4: De Florianópolis para a Rede de Notícias Acaerte, Vanessa Carini.
1: Valeu, Vanessa, obrigado. Tá aí o alerta, né? Da cirurgia de cabeça e pescoço, Ana Gabriela Neis. Ainda sobre saúde, Gaspar, que abriu, assim como muitas cidades brasileiras, as portas dos seus postos de saúde no último sábado para o dia D da campanha de multivacinação, apresentou ontem os números da campanha, né? Desse único dia, o sábado dia D, foram aplicadas 678 doses de vacinas, além de consultas médicas, atendimentos de enfermagem e inserção de implantes contraceptivos. A data também marcou ações do Agosto Dourado, mês incentivo ao aleitamento materno. Ao todo, 1.425 pessoas foram atendidas pelos serviços oferecidos aqui em Gaspar. Foram 678 doses de vacina, 618 acolhimentos de enfermagem, 53 consultas médicas, 44 consultas de enfermagem e 32 inserções de Implanon. A campanha de multivacinação segue até o dia 1º de setembro nas salas de vacinação do Barracão, Santa Terezinha, Poço Grande. Aliás, do lado do Poço Grande acabou no dia 12. Não, perdão. Poço Grande vai até o dia 1º também. Lagoa, Margem Esquerda 2, Belchior, Centro, Coloninha, Gaspar Grande, Gasparinho Quadro, Figueira e Bela Vista. São esses os locais que você pode levar o seu filho também para receber a vacinação. 678 doses aplicadas no último sábado, viu, João? Número que, comparando até, por exemplo, Blumenau teve 2.000 aplicações, então dá para se basear que, claro, poderia ser maior, mas dentro de um esperado aí, para um único dia, houve uma, não sei se diria uma boa participação, mas tá aí, é o resultado.
0: Eu diria que nivelando por baixo, até que foi um número satisfatório.
1: E até convenhamos, né? Com aquele sábado de sol, que fazia muito tempo que não dava, muita gente pegou e foi passear, né? E depois, claro, vai fazer vacinação durante esses próximos dias. 7:01, 7:01. Intervalo comercial, daqui a pouquinho a gente retorna com mais informações.
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0: 7:07. Olha, começaram as obras da primeira fase do Ecoparque Gaspar na rua Itajaí, no bairro 7 de Setembro. O projeto quer transformar esse espaço lá do antigo terreno da FURB, de aproximadamente 41 mil metros quadrados, em uma grande área de lazer dedicada, primeiro, à educação ambiental, ao lazer e à convivência entre os moradores. A iniciativa integra os esforços da prefeitura para ampliar as opções de lazer e contato com a natureza na cidade, com investimento de quase R$ 700 mil em recursos oriundos do cofre da prefeitura. Nessa etapa inicial, com prazo de execução de 5 meses, será construído o novo pórtico de entrada do parque, com guarita para controle de acesso de veículos e visitantes, recepção e sanitários acessíveis. As equipes trabalham ainda na demolição das coberturas das duas futuras salas multiuso, que passarão por uma reforma junto com os dois banheiros da pista de caminhada, além de recuperação das edificações que já existem lá no local. O projeto prevê também outras benfeitorias. O prefeito Paulo Queires diz que os investimentos representam mais um passo na construção de uma cidade que alia desenvolvimento e também qualidade de vida. Então já começou, por hora, né? Quem passa por lá é tímido, né? Até porque é um pórtico, então não há grande volume de obra, né? Mas já dá para entender que as obras já iniciaram, prazo de execução de 5 meses. Então, ano que vem, a gente já vai ter aí essa primeira etapa concluída. Eu acho que eu sou uma das pessoas mais chatas da cidade na cobrança por essas áreas de lazer, viu, João? E faço isso com gosto, porque Gaspar é de fato carente, né? Nós temos poucas áreas de lazer, poucas áreas de convivência. O Domingão no centro é prova disso. Tanta gente que foi para lá para prestigiar, para curtir, por quê? Porque sente falta desse contato com a cidade, a exemplo também desse contato com a natureza que esse parque aí também deverá trazer. Eu faço também votos que dentro em breve a gente tenha também futuras aquisições aí para a cidade, para que possam se transformar também em parques abertos aí à comunidade. Vocação nós temos, né? E quem sabe aí com planejamento isso possa ser executado nos próximos anos.
1: Você cobra, nós cobramos, eu acho que toda a população cobra por mais áreas dessa natureza, áreas de lazer, espaços disponíveis, principalmente para as crianças e adolescentes, que além de uma questão de qualidade de vida, é uma questão social, é uma questão de ter locais para que essas pessoas possam, né, passar momentos saudáveis, momentos em vez de estar nas ruas, nas drogas, enfim. Então, além da qualidade de vida que proporciona a população, também é um equipamento, né, que possibilita aí a ocupação, eu diria assim, de nossos jovens, das nossas crianças e adolescentes. Então, olha, precisamos urgentemente, tá aí um exemplo, mas precisamos de muito mais áreas de lazer e também das poucas que existem, né? Que sejam bem cuidadas e que sejam mantidas de forma adequada, a não levar as crianças, adolescentes a risco e também, né? Dar uma maior beleza estética para a cidade, para os bairros.
0: Aí você tocou num assunto que também é importante, cuidar do que nós já temos, e isso infelizmente a Fundação Municipal de Esportes vem pecando e muito aqui na cidade. E o que me chama a atenção é que parece que aqui nós falamos para as paredes, porque não há do outro lado da linha um receptor para entender essa mensagem e começar aí a rever essas áreas de lazer. Nós estamos no praticamente setembro. Então nós temos setembro, outubro, novembro e dezembro. Mais 3 meses e meio para o fim de um período de escolar, quando as crianças aí entram em férias. E para onde é que vão essas crianças? Já no dia de hoje, mas vão com medo, vão com dificuldade, porque várias áreas de lazer, e eu cito aqui algumas delas, né? A exemplo, a do Sertão Verde, eu ontem mesmo recebi um recado de um ouvinte. Ó, Paulo, você esteve aqui e até agora não mexeram uma vírgula da quadra, que tá lá com rede furada, com rede rasgada, faltando areia, vê se pode. Nas quadras esportivas, sem um cuidado, sem um zelo. Então fica aí, essa que é uma cobrança que a gente faz também aqui. Importante que novas áreas se criem, mas importante também que as que já existem também sejam mantidas e bem cuidadas.
1: E falando nisso, também não se pode isentar a responsabilidade da própria população, né? De
0: também
1: cuidar dessas áreas de lazer. A gente vê aí o vandalismo é muito grande também desse tipo de equipamento por toda a cidade. Então isso é responsabilidade da sociedade, do cidadão, da cidadã, em tomar cuidado do que já existe.
0: 7:13, 7:13. Vamos trazer aqui entrevista ao vivo. Está conosco nesta manhã, presidente do Lions Club de Gaspar, a Marise Hennig, que está conosco nessa manhã. Marise, bom dia, bem-vinda.
2: Bom dia, muito obrigada pela oportunidade de conversar mais uma vez com os ouvintes da 89 para falar sobre o voluntariado e especificamente do Lions Clube Gaspar, que em outubro completará 65 anos de fundação.
0: 65 anos. Que bela história, hein?
2: Linda, eu costumo dizer que é uma vovó idosa, mas valente todos os dias.
0: Bom, Marise, a história do Lions, como você bem disse, começou há 65 anos atrás. Hoje as atividades estão concentradas em quais projetos, quem pode participar?
2: As metas internacionais de Lions Club, presente hoje verdadeiramente nos 200 países desse nosso planeta Terra, é a visão, a ajuda humanitária, diabetes, a juventude, o câncer infantil. Em Gaspar, a ajuda humanitária, ela ocorre sempre, diariamente. Quando há uma catástrofe climática, são os amarelinhos, é o Lions que está lá imediatamente dando as mãos à comunidade e às entidades que precisam de voluntários para ajudar num momento como esse. Mas hoje nós vamos falar de uma meta fantástica que o Lions Clube de Gaspar já faz há muito tempo e desde 2024 implantou um modelo que está sendo inclusive piloto para outros clubes de Lions, especialmente no nosso distrito, que é chamado de LD5. Como é esse projeto? Esse projeto da visão, como eu já falei, sempre Gaspar apoiou, mas em 2023 nós planejamos uma faixa etária do nosso município. Que faixa etária é essa? Todos os alunos matriculados no terceiro ano do ensino fundamental.
0: Isso dá até uns 8 anos?
2: Esses alunos têm de 8 para 9 anos e estão alfabetizados, o que facilita o teste da acuidade visual, porque a planilha Sinelis, ela é alfabética, e os nossos alunos alfabetizados, a gente faz a acuidade de uma forma mais ágil do que se fizéssemos com alunos ainda não alfabetizados. Essa faixa etária mostra que Gaspar tem cerca de 1.100 crianças com 8 anos. Em 2024, quando iniciamos, esse número fechou com 2025 e com 2026. Em 2026, esse ano, são 1.082 crianças de 21 escolas do nosso município, 14 escolas do municipais, 5 escolas estaduais e 2 escolas privadas, somando então 21 escolas. Em Gaspar a gente só não tem uma escola que oferta ensino fundamental, que é o Honório Miranda. Ele só oferta o ensino médio. Como funciona? A gente divide o projeto em 3 partes. Em março, a gente inicia as conversas com a Secretaria de Educação e com a Secretaria de Saúde. Criamos toda a planilha e abrimos o programa em maio. Dia 7 de maio deste ano, nós abrimos o programa com a etapa 1, que é a acuidade visual. Então, nós temos um optometrista.
0: Teste de visão.
2: Da nossa Ótica Max, que é a grande parceira do projeto. Se fôssemos fazer isso com recursos próprios, ficaria muito difícil. Porque são 15 dias, todas as terças-feiras, de manhã e de tarde, a gente vai na escola A, B, C, conforme planejado. E nessa ocasião a gente faz a optometria em cerca de 90 alunos, 45 de manhã, 45 à tarde. A etapa 2 é a consulta oftalmológica. Aí é que está o grande segredo desse projeto. Ele não fica na triagem, ele verdadeiramente vai para a consulta oftalmológica. Aí a nossa Secretaria de Saúde é a grande parceira. Essa consulta oftalmológica, ela é para todos os alunos que na acuidade visual mostraram alguma deficiência. Até esse momento, das 1.082 crianças, até 7 de julho, porque agora em agosto a gente já fez mais, mas não entra nesse quadro. Nós fizemos a acuidade visual em 670 crianças. Dessas, 118 foram para consulta oftalmológica. É um número bastante alto, um pouco maior do que a média.
0: E que hoje em dia, né, até pelo uso de telas e tudo mais, a situação da visual, da qualidade visual das crianças também tem se deteriorado, né?
2: Sim, a luz azul, ela certamente afeta o globo ocular. E a visão da criança, ela não é mais distante, ela é muito próxima.
0: Certinho.
2: A hora que ela olha o horizonte, as dificuldades começam a aparecer, exatamente pelo excesso do uso de uma visão muito próxima e com luz. Dessas 118 crianças, ficamos um pouco tristes, isso foi dividido em 4 manhãs de consulta, porque a Tati, que é a responsável por isso dentro da secretaria, juntamente com o médico oftalmologista, eles fazem, marcam para 30 crianças. Começa às 8 da manhã e vai até 10:30. 11:30 a gente costuma sair de lá. Nessas 4 manhãs a gente teve a falta de 20 crianças, das 118.
0: É muita gente, né?
2: É muita criança. E as famílias acabam sendo relapsas. A grande maioria aplaude, acha o projeto sensacional, e ele é maravilhoso. Sim. Mas a ausência dessas 20 crianças machuca. Por outro lado, 20 crianças saíram sem a receita para o uso do óculos, o que também nos deixa muito feliz, porque lá na sala de aula, quando a criança vai fazer o teste, o optometrista, ele percebe alguma dificuldade, mas quem define se ela é real ou não é o médico oftalmologista com seus aparelhos específicos. Daí, 3 crianças, isso nos chama bastante atenção, saíram das consultas com a solicitação de ampliação de exames, ou seja, outras doenças oculares que, se não fosse o projeto, pode ser que não fosse descoberto naquele momento, nesse momento. E 65 crianças saíram com a receita para o uso do óculos. É o que vai acontecer hoje à noite. Essas 65 crianças irão receber seus óculos gratuitamente pelo programa Ver para Aprender, que é a campanha da visão do Lions Clube de Gaspar.
0: Bom, e esse teste, essas consultas que são feitas com essas crianças entre 8 a 9 anos, são importantíssimas, porque é uma idade muito peculiar. O quanto antes esse teste, esse exame e talvez a indicação de uso de óculos sair, melhor para a criança, melhor o desenvolvimento dela visual.
2: O médico oftalmologista, Dr. Gustavo, que trabalha na policlínica, ele relatou numa entrevista feita com ele que realmente muitas crianças, com o uso no momento certo, podem amanhã não precisar mais, porque a correção acaba acontecendo. Mas esse ano especificamente nos chamou a atenção o grau altíssimo de um bom número de crianças. 9 graus, 8.5, 7.5, aquela média.
0: Não enxergavam, na verdade, né?
2: Aquela média de vou usar só para descanso, ou só o 0,5, 1,0, 1,5, é raríssimo. Como você disse, quase não enxergam. E esse é o nome do projeto, Ver para Aprender. Uhum. Lá no Belchor Alto, na escola Frei Policarpo, nos chamou muita atenção. A gente fez a acuidade há 15 dias. Uma menina, na hora, cobre o olho esquerdo e começa com o olho direito. Uhum. As maiores letras da planilha ela não conseguia ver. E aquilo começa a te dar uma tristeza. Muito bem. Cobrimos o olho direito para ela fazer a leitura com ele esquerdo. Ela voou, leu tudo imediatamente, com uma rapidez incrível. A consulta dela ainda não aconteceu, porque a triagem foi em agosto e a consulta dela vai ser só dia 20 de setembro. E aí vem realmente uma curiosidade. O que que ela consegue ver do olho direito? Porque ela não lia absolutamente nada. E seguidamente a gente precisa colocar a luzinha na maior letra, porque aquela criança não conseguiu ler nada nas faixas normais que deveriam estar lendo. Então é com muito carinho, com muito comprometimento que o Lions Club de Gaspar faz tem essa campanha, que esse ano, nesse modelo, está no seu terceiro ano. E a gente brinca com as crianças que em 2024, a gente falava assim, quando vocês estiverem com 18 anos na faculdade, as crianças do nosso município de 8 a 18 passaram pelo teste de acuidade visual e se tiveram alguma deficiência visual, foi para eles, eles foram presenteados com uma consulta oftalmológica organizada pela campanha. E se o óculos precisou, eles receberam isso.
0: Ô Marise, e hoje à noite, pra gente fechar aqui, tem aí a entrega desses óculos. São 65 crianças contempladas?
2: Sim, como eu falei, as 20 que não foram na consulta, uhum, vale a pena ressaltar que nós do Lions falamos para as escolas dizerem a esses pais que procurem a unidade de saúde do seu bairro para marcar a consulta, uma vez que a criança apresentou deficiência. E por que que a gente incentiva assim? Porque as consultas concentradas, a legislação permite um encaixe na programação da policlínica e a gente faz como se fosse um mutirão. Então, às vezes, o vovô daquela criança está esperando uma consulta oftalmológica há meses. De repente, amanhã eu vou na consulta oftalmológica. Como assim? O vovô está esperando tanto tempo e não tem? Porque a legislação permite, então, essa abertura. Então, essas crianças que faltaram têm que entrar nessas filas. E a nossa recomendação é que procurem as unidades básicas de saúde para marcar essa consulta com receita do médico oftalmologista em mãos. Até 31 de dezembro, o Lions também vai dar o óculos a essas crianças que não foram nas consultas.
0: Passou o ano, sai do programa.
2: Aí começamos o projeto de 2027, essas crianças vão para o quarto ano e quem está no segundo ano esse ano é que vai ser o nosso contemplado.
0: Muito bem.
2: Mas ressaltamos também que atendemos alunos do ensino médio, todos os que nos procuram, uhum, inclusive do EJA. Outro dia, a ótica parceira confeccionou um óculos bastante oneroso, mas nos deu gratuitamente dentro de uma outra fatia de logística para essa pessoa. Um senhor de 62 anos que precisava, e os óculos para esses, para o idoso, normalmente é de lente bastante cara.
0: Muito bem, então hoje à noite acontece a entrega na Hotel Raul, 65 óculos para as crianças do projeto do Lions, projeto Ver para Aprender, um belíssimo projeto. A gente torce, faz votos e que esse projeto continue a muitas mãos, assim como é hoje. Parabéns a todos os também patrocinadores, parceiros dessa ação. Sem eles, isso também não seria possível, né?
2: Sim. A parte financeira, a gente anualmente entra no edital do Sicredi, e daí esse recurso que a gente recebe ajuda bastante, e temos outros parceiros, pessoas físicas que nos ajudam, e a própria ótica, que doa todos os pares de lente e a mão de obra, e isso nos ajuda muito. Então hoje à noite a comunidade escolar, são 11 escolas que receberão óculos hoje. São 21, como eu falei, mas até 7 de julho atendemos 11 escolas. Então, os alunos dessas 11 escolas, com seus pais e com um representante da escola, serão muito bem-vindos lá na sala de eventos do Hotel Raul, para, junto conosco, coroar essa primeira etapa desse belíssimo projeto.
0: Marise, parabéns pelo projeto, um abraço, e o microfone está sempre aberto aqui para o Lions, viu?
2: Aproveitamos então a agradecer todos os voluntários. Nós temos especialmente 3 voluntárias que vão nas escolas conosco, porque a gente costuma dizer que o Lions precisa de mãos. Os voluntários, que a gente chama de companheiros do Lions, são poucos, e para trabalhar verdadeiramente, hoje somos 3 ou 4, e não daríamos conta de fazer tudo isso se não fosse voluntários que estão sempre conosco, voluntários que não têm ajuda financeira e voluntários financeiros. O Lions Clube de Gaspar agradece a todos.
0: Valeu, Maris, obrigado, um bom dia. Agora são 7:29, intervalo comercial, daqui a pouquinho tem mais.
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0: 17h35, de volta aqui no seu Jornal da 89, manhã de terça-feira, 25 de agosto, a temperatura agora em 14 graus, tempo nublado, fechado, deverá ser mais um dia assim, a exemplo do que já foi ontem, e a expectativa de possibilidade pequena, mas ela existe, de chuva para o dia de hoje. Nos próximos dias aí, a elevação da temperatura chega na casa dos 30 graus. Olha, tá num vai e não vai tremendo essa questão da negociação salarial entre o expresso-presidente e os trabalhadores da empresa. E as negociações que voltaram a ser aí discutidas no dia de ontem ganham um novo capítulo nesta terça-feira. O sindicato, inclusive, emitiu uma nota ontem. E segundo o sindicato, durante o encontro realizado ontem à tarde, houve um novo impasse após a empresa retirar propostas que, de acordo com a entidade, já haviam sido discutidas e eram pautas vencidas aí e em rodadas anteriores da negociação de 2026. Ainda ontem, representantes do sindicato participaram, foram chamados também para uma reunião na Prefeitura de Gaspar com a Procuradora-Geral do município, Simone Batistella, e o chefe de gabinete do prefeito Paulo Queires, André Cunha. Conforme o sindicato, a pedido da procuradora, uma nova rodada de negociação será realizada hoje. As negociações continuam, portanto, com a expectativa de que empresa e trabalhadores cheguem a um comum acordo na convenção trabalhista de 2026. O serviço, o atendimento à população segue aí, pelo menos até o momento, inalterado. Mas, como disse o sindicato na nota que nos enviou no sábado, paralisações podem sim acontecer a qualquer momento. Obviamente que ninguém quer isso, tampouco os funcionários querem isso, querem de fato que tudo se acerte para que isso seja resolvido. Torço, tomara que hoje, nessa reunião que está aí também marcada, não sei horário ainda, mas que está marcada para o dia de hoje, para que seja aí o ponto final dessa negociação salarial, viu, João?
1: Olha, mais uma vez repetido, estamos na torcida para que haja um consenso, né? Para que a população não sofra esse prejuízo. O prejuízo final realmente é da população que vai ficar aí sem o transporte coletivo. Então a gente torce para que essa negociação corra em bons termos e cheguem aí a um acordo.
0: 7h38, 7h38. Nesta semana nós temos a quarta edição do Inclusão Off-Road Gaspar. E agora a gente vai falar sobre esse evento. Afinal de contas, o estúdio está cheio hoje aqui para a gente falar sobre esta ação que é do Jeep Clube Gaspar em parceria com a APAI. E nós temos aqui pessoas valorosas, viu, João, que fazem esse evento acontecer. E essa edição, que é a quarta edição já do evento, que acontece nesse sábado. Faça as honras aí, João. Você que é mais chegado do Luiz aí, a turma do Jeep.
1: Olha, é uma satisfação receber aqui o pessoal do Off-Road Gaspar e também da APAI aqui para estarmos divulgando esse evento importantíssimo aí, que é a integração off-road, unindo a APAI e o pessoal do off-road da nossa cidade.
0: Vou começar falando com a presidente da PAI, a Lúcia Kistner, ela que está conosco também. Lúcia, essa é a primeira edição a qual você participa como presidente ou eu estou enganado?
2: Sim, é o primeiro ano, né? Porque eu estou como presidente da PAI, né? Nós assumimos em 2026 a diretoria, então é uma alegria e um desafio, né, gente? De elaborar um evento tão grandioso quanto o off-road, e junto com o off-road nós temos também a nossa rifa e a feijoada, que vai culminar tudo no dia 29 lá na comunidade São Cristóvão, no Gaspar Grande.
0: É uma grande ação, um grande evento, e por isso que reúne tanta gente, tantas pessoas aqui envolvidas para esse

0: minha, porque a gente pode compartilhar um pouco, né? E eu tava falando ali fora com eles, né? O voluntariado é uma coisa que faz bem para quem faz o voluntariado. O que a gente recebe é bônus, mas a gente está envolvido numa causa social, né? Então fica o convite para que todos, né, participem nesse sábado, né? Estejam lá conosco na comunidade São Cristóvão para conhecer, né, o que é o off-road Gaspar Inclusão, o participar de uma deliciosa feijoada e quem sabe também ainda temos blocos de rifa para adquirir e ganhar o prêmio, né? Que a PAI está sorteando R$30.000 como primeiro prêmio e 6 prêmios de R$7.000. Então a gente quer dividir a nossa alegria de estar na PAI com a comunidade.
1: Bom, estamos recebendo aqui dois ícones, ou dois patrimônios históricos do off-road de Gaspar.
2: Já atolaram algum jipe na vida?
1: Já atolaram algum jipe na vida, que é o Luiz Ostis da Autocar, né? E também o Paulinho da
2: Dequiros.
1: Da Dequiros, conhecido. E que, como todo o pessoal envolvido aí no off-road em Gaspar, os jipeiros conhecidos, além de fazer aquilo que gostam, também prestam, né, e continuamente serviços sociais, né, ajudando a comunidade em casos de catástrofes e em eventos como esse de inclusão do off-road. Luiz, não é só andar de jipe, não é só enfrentar a lama, mas também participar da comunidade de serviços sociais é importante.
3: Bom dia, Paulo, bom Joel, dia. Bom dia aos ouvintes da Rádio 89. É bem importante. A gente está sempre envolvido, né, nessas causas sociais, principalmente esse evento, que para nós, eu já falei em outras ocasiões, enquanto eu puder, eu caminhar, eu tiver um parceiro para puxar e junto, a gente sempre vai batalhar e vai fazer para que aconteça esse evento. Esse evento, além de a gente poder tá trazendo uma experiência para os alunos, eu tenho notado e eu fiquei pensando até comigo mesmo, a gente olha a alegria dos pais que vão junto, o pai, a mãe, uma tia, um responsável, né? Vocês não têm noção da alegria que você vê nessas pessoas quando eles voltam a chegar. A saída é maravilhosa, a chegada é divina, porque você vê o brilho, vê até gente chorando de alegria. Então é muito emocionante, você participar. Então vem o convite, né? Você que tem um veículo 4x4 ou um SUV, que é um veículo um pouquinho mais alto, procure a PAI, faça a inscrição, gente, e venha participar com a gente, comigo, Paulinho, a Edna, a presidente, vocês da rádio que estão sempre apoiando. Venham participar, venham fazer a inscrição e vamos lá. Você vai viver uma experiência única, né? E a gente vai poder estar ajudando a PAI. Porque a inscrição, vamos falar da inscrição.
2: Antes de a gente falar sobre a inscrição, eu vou pedir licença, Luiz, para a gente fazer um bloco de intervalo comercial. E aí a gente volta, vai até o fim, vamos falar sobre a inscrição, vamos falar também sobre com o Paulinho, com a Edna também, sobre a feijoada que está sendo preparada. Tudo isso após o intervalo comercial, para a gente ajustar aqui o ponteiro da 89 FM 744.
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2: Sete e 49 de volta, a gente está falando aqui hoje sobre o evento da PAI em parceria com o Gaspar Off-Road, que acontece nesse sábado, é a quarta edição do Inclusão Off-Road. Ô Paulinho, conta pra gente como é que faz para participar desse evento. Atenção, trilheiros, como disse o Luiz, você que tem o seu SUV, que queira participar, como é que vai ser?
3: Bom dia, pessoal. Então, nosso evento necessita de uma breve inscrição, só pra gente saber os espaços, né, para acomodar os alunos. Ah, o meu carro cabe 2 pessoas, meu carro cabe 3, né? A gente tem toda uma logística de acomodar o aluno e a família, né, o aluno e o responsável nos veículos. E para fazer, para ter acesso a esse link, tá no Instagram da equipe Gaspar Off-Road ou da Pai de Gaspar. Pode olhar ali no feed ou nos stories, vocês já vão encontrar o linkzinho para fazer a nossa inscrição, né?
4: Bom, eu sei que você e o Luiz são os responsáveis aí por determinar o circuito, né, a ser percorrido e tudo mais. E existe uma certa preocupação das pessoas, não, o circuito é pesado demais, a gente vê na televisão, nos vídeos, o off-road, o pessoal atola e capota Jeep, mas esse caso é diferente, esse caso é um passeio, é uma expedição completamente diferente, mais tranquila. Que qual veículo pode participar e o que me fala aí desse circuito?
3: Sim, são trajetos muito, muito tranquilos, muito leves, né? É necessário uma tração, um veículo 4x4 para percorrer ele, por uma questão de segurança, né? Mas a gente já fez o levantamento inteiro, não há nenhuma dificuldade. Lembrando que é baixíssima velocidade, né? Afinal, a gente está lidando com um aluno ao lado, que não tem muita experiência no off-road, e eu não vou colocar ele para empurrar um Jeep, né? A gente tem que ter esse cuidado, né? Então, é um passeio bem tranquilo, pode ir qualquer caminhonete, 4x4, a gente fala do Jeep, o Jeep, né? Mas não, veículos 4x4, SUVs, qualquer veículo com uma tração pode participar do nosso evento, que vai percorrer todo o nosso trajeto com muita tranquilidade, fazendo bem e trazendo alegria, né, Paulo? Tu deu uma voltinha com os alunos da PAI, né?
2: Não, semana passada me colocaram aí numa experiência que eu nunca tinha feito, né? Que foi pilotar um Jeep ao lado dos alunos da PAI, foi maravilhoso, te agradeço por esse convite.
3: Que isso, e pelo sorriso que ele deu de orelha a orelha, ele vai comprar um Jeep.
2: Ah, mas é só o Sicredi aprovar aqui, né? Já estamos lá. Então, esse evento tá marcado aí para esse sábado. Qual é o valor da inscrição?
3: Então, é R$100, a gente tem o valor de inscrição, que nada mais é tudo revertido para o próprio piloto, né? Sim. É um cartão de feijoada e um bloquinho de rifa. Então, é mais um meio da gente contribuir com a PAI, e todo o encerramento desse nosso trajeto se dá na festa da PAI. Então, é legal que é a cereja do bolo, né? A gente faz todo o nosso percurso com o aluno, é emocionante para os dois lados, tanto para o motorista quanto para o passageiro, né? Para o aluno. E a gente chega no final na festa, na confraternização da APAI, para comemorar essa conquista aí de mais um ano de inclusão off-road.
4: Ô Edna, é a quarta edição e naturalmente com o anúncio dessa quarta edição para o próximo sábado, os alunos da APAI devem estar numa expectativa enorme.
5: Bom dia a todos, bom dia aos ouvintes. Sim, todo ano, né? Quando chega agosto, porque em agosto a gente tem o mês, né, de conscientização e promoção de saúde das pessoas com deficiência, é um mês municipal. E também a gente tem a última semana agora do mês, que é a semana da pessoa com deficiência, e é nacional. Então, eles sabem que chega agosto, a gente tem várias ações, né, voltada para eles. E especialmente o off-road, o inclusão. Eles amam, eles gostam de passear, eles esperam, e aí eles comunicam um com o outro, né? Ah, já convidando para participar. Semana passada, quando os jipes estavam lá na APAI, eles ficam eufóricos, né? Já para passear também e para conversar com o Paulo e querer saber como é que vai ser. E eles interagem bastante porque eles gostam muito.
4: Olha, sem dúvida nenhuma, é um evento sensacional, emocionante, né? E a gente faz esse reafirma esse convite, né, Luiz, o presidente da APAI, Edna, Paulinho, realmente que todos participem, que não é só você proporcionar, né, uma felicidade ao aluno da APAI, mas também proporcionar uma felicidade a si mesmo, né? Que realmente é uma emoção, e eu sou testemunha, repito, sou testemunha disso por já ter participado. É uma emoção indescritível.
2: É o que eu ia dizer, o presente não é para pai, o presente é para quem vai participar, não tenha dúvida quanto a isso. Até você consegue traduzir essa alegria dos alunos, Ed, né?
5: Sim, a gente vê, né, no sorriso deles, na empolgação e na expectativa que eles ficam durante o ano inteiro. Eu digo já que é durante o ano inteiro, porque eles sabem que quando chega agosto tem esse evento, então eles já ficam na expectativa, esperando mesmo. As famílias também já sabem que a gente tem o evento, é tradicional já nosso, né? Então, assim, lá no local também a gente vai ter brinquedos para as crianças, para os menores, a gente vai ter também uma interação com o Volks Gaspar, que eles vão levar alguns carros lá na exposição, também vai ter. E todo o Sombra, né, que também todos os anos está lá,
4: Sombra,
5: também,
4: fazendo a
5: alegria.
4: Faz a festa.
5: Isso, fazendo a alegria de todos lá também. Então, assim, é um momento bem especial, né? Vai ter também a bênção dos carros com o Frei na largada. Aí depois na chegada também, né, a gente tem todo uma recepção para os carros, né? Que a gente faz um cordão humano com a música do tema da vitória do Ayrton Senna. É bem emocionante. E é realmente como o Luiz falou: tem gente que chega lá chorando de emoção, porque é muito emocionante mesmo. E aí as medalhas, né? Vamos falar um pouquinho das medalhas, que os nossos alunos é que preparam, eles fazem, né? O Paulo viu semana passada lá na APAI, eles preparam as medalhas, então é mais um presente que a gente dá para os motoristas, né? Porque eles acabam sentindo essa emoção e a gratidão, que é uma forma de nós também agradecermos, né, a parceria que eles têm com a gente todos os anos.
4: Bom, há que se destacar, né, se o Jeep, o Off-Road Gaspar, né, organiza todo esse passeio, há que se destacar também, além da equipe de colaboradores da APAI, os pais de alunos e os próprios alunos também participam dessa festa na questão, no quesito organização, né? Inclusive fazendo as medalhas e tudo mais.
5: Isso. Os pais também, né? A gente sempre conversa, pede a participação, e os pais levam os filhos até lá, né? O familiar leva a pessoa até lá na comunidade para fazer esse passeio, acompanham, né? Que a gente precisa sempre de ter um acompanhante junto. Então, é sempre uma parceria, né? Eu acho que a APAI é isso, além de inclusão, é mostrar para toda a comunidade, né, que essa pessoa, ela está incluída na comunidade, ela está incluída em todos os ambientes, e junto com a família, a APAI e os nossos parceiros, a gente consegue proporcionar momentos assim de alegria, de felicidade e momentos diferenciados para todos.
2: Quarta edição do Inclusão Off-Road, nesse sábado, portanto, prepare seu veículo, vá prestigiar e participar, além de tudo, poder aí também se deliciar de uma boa feijoada e concorrer aí à rifa da PAI. Pessoal, obrigado pela visita de vocês, bom evento, sucesso. E até breve, viu? Sim, fique à vontade.
6: Então, né? Tá, nos despedimos aqui, eu quero agradecer ao Paulo, ao Joel, né? A todos os nossos parceiros que estão aqui presentes e fazer um convite. Hoje, dia 25 de agosto, a PAI tá com uma atividade, a PAI tá com as portas abertas à comunidade, né? Eu acho muito importante, interessante para quem se interessa pelos trabalhos realizados na PAI, que passe lá hoje, né? A PAI é muito mais do que uma escola. Ela é uma casa, é um aconchego, né? Onde a gente recebe todos os dias, né? Os nossos alunos. É uma grande família da PAI. Então, né? Nós temos um trabalho diferenciado em três eixos, que é a saúde, a educação e a assistência social. Então, nós precisamos do apoio da comunidade gasparense e para quem às vezes não percebe, né? Não conhece a pessoa com deficiência que é atendida lá, fica o convite, né? Nós temos um espaço maravilhoso onde nós temos muita alegria em compartilhar, né? Abrir a nossa porta para receber toda a comunidade, que ela é muito prestativa e muito solidária, sempre atende aos apelos da PAI. Nosso muito obrigado por essa oportunidade.
2: Muito bem, agora 7:58, destaque do futebol.
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2: Jerry de Oliveira já tá com a gente. Vai lá, Jerry, bom dia.
7: Tudo bem, Paulo? Um abraço para você, Joel, todo mundo que tá ligado aí no Jornal do 89 nessa manhã de terça-feira. Pois é, chegando com as informações do futebol agora, Paulo, falar um pouquinho do Campeonato Brasileiro, que ontem teve o término da 24ª rodada e a equipe do Botafogo em casa perdeu para o Atlético Paranaense pelo placar de 3-2. Resultado importante para o Atlético Paranaense, que põe o Atlético na terceira colocação na tabela de classificação, um ponto a menos do que a equipe do Flamengo, que é a segunda colocada, e entra de vez na briga pelo campeonato também. O Atlético Paranaense que, né, subiu da Série B para a Série A do ano passado para esse ano e faz uma belíssima campanha nesse ano 2026 e está lá praticamente brigando pelo título. O Atlético Paranaense que entra em campo no próximo final de semana em casa, enfrenta a equipe do Fluminense às 11 horas da manhã de domingo, e o Botafogo fora de casa, não, né? No estádio do Maracanã, faz o clássico contra a equipe do Flamengo. Botafogo que com essa derrota se mantém ali na 11ª colocação com 30 pontos conquistados. Hoje começa a semifinal da Copa do Brasil, 21 horas, Cruzeiro e Atlético Mineiro fazem aí o primeiro clássico das quartas de final da Copa do Brasil. O jogo acontece no Mineirão, o jogo da volta no próximo final de semana, no próximo meio da semana, acontece na Arena MRV. Pela Copa do Brasil, nós teremos amanhã Vasco e Vitória, Palmeiras e Santos. E na quinta-feira, o Grenal para fechar aí os jogos de ida das quartas de final da Copa do Brasil. Vale vaga na semifinal, hein? Três clássicos aí na disputa, Palmeiras e Santos, Atlético Mineiro e Cruzeiro e, né, o clássico Grenal aí também para valer vaga na próxima fase. Vai pegar fogo aí esses jogos da quarta da Copa do Brasil na sua fase de quartas de final. É isso, Paulo, são as informações do futebol na manhã dessa terça-feira, lembrando que eu falo em nome da Snack Food Lanches Beer e Restaurante, almoço executivo hoje, viu? 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Um abraço pro Bruno, pra Tami e toda a equipe que estava envolvida nesse projeto do último domingo, que sem dúvida nenhuma surtiu muito efeito e efeito positivo, viu, Paulo? Um abraço para você, pro Joel, ótima terça-feira e até amanhã.
2: Valeu, Jerry, obrigado pelas informações. 8:02. Encerrando aqui essa edição, amanhã nós estamos de volta já na quarta-feira. Obrigado pela audiência, pela companhia e até amanhã.
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5: Oi, gente, bom dia! Bom dia pra você. Eu sou Viviane Batista, chegando pra te acompanhar até o meio-dia aqui na Top.
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0: Manhã Total pra te fazer companhia até o meio-dia, hein? Muita música boa. Hoje, além daquele almoço lá do DDV Gourmet, tá valendo um par de ingressos já pra você se divertir de montão, dar muitas risadas, porque ele está de volta, hein? O Teatro Biriba com o Palhaço Birita. Vem participar com a gente aqui do nosso Manhã Total pra concorrer no nosso WhatsApp 988-230738. Participa também através do nosso Instagram, no @89FMSC. Por lá você pode interagir com a gente, tá? Segue a gente lá para ficar por dentro de tudo que acontece aqui na nossa Rádio Top, né? Neste dia 25 de agosto do ano de 2026. A gente comemora o Dia do Soldado, hein? Hoje, homenageando o trabalho dos militares do Exército e marcando o nascimento de Luiz Alves de Lima da Silva, o Duque de Caxias. Dia do Feirante também, Dia Nacional da Educação Infantil, Dia da Legalidade. Todas essas datas aí pra gente comemorar no dia de hoje. 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
0: Com Trio Parada Dura e Marília Mendonça.

0: de Cauã, Simone Mendes, na nossa manhã. Vem participar aqui com a gente, 988-230738. Hoje, além daquele almoço maravilhoso lá do DDV Gourmet, eu tenho um par de ingressos pro Teatro Biriba, que tá chegando, hein? Tá chegando a Gaspar. Paulo Flores já andou batendo um papo com ele, né, Paulo? Bom dia pra você.
1: Bom dia.
0: Qual que é? Peraí, deixa eu ver.
2: Esse mesmo.
0: Esse aqui.
2: Oi, gente, tudo bem? Bom dia.
0: Bom dia.
2: Então, Circo Teatro Biriba, nesta sexta-feira, 8 horas da noite, estreia aqui na cidade de Gaspar. Você já pode comprar teu ingresso em biribashow.com e, claro, na bilheteria, ou participar aí pelo nosso WhatsApp e concorrer aí nesta manhã a um par de ingressos para você curtir com a sua família. Afinal de contas, rir faz bem, rir é benéfico para a saúde.
0: Oi, como?
2: Então, vamos rir, né?
0: Vamos rir até desgraça.
2: É. Agora, sabe,
0: o importante é rir, né?
2: É, ó, uma pessoa que não precisa ir no Circo Biriba pra rir é o cara da Mega Sena de Blumenau,
0: hein?
2: Meu
0: Deus do céu.
2: Já foi buscar o prêmio ontem, já foi.
0: E será que é morador de Blumenau mesmo, Paulo?
2: Oh, deve ser, né? Deve ser. Ela não sabe se é uma mulher ou um homem. Tá aí. Eu tô desconfiado de duas pessoas aí, viu?
0: Quem?
2: Sumiram, não vi mais.
0: Quem?
2: Ah, é. Conhecido aí. Não vi mais.
0: Então pode ser mesmo.
2: Ó, o Marcelo veio trabalhar ontem?
0: Veio, mas estava muito risonho ontem. Ih. Acho que tá dando uma disfarçada pra logo vazar.
2: Se não apareceu hoje, vocês já sabem, hein?
0: Oh, que Deus abençoe que tenha sido ele mesmo. Tem intervalo bem rapidinho, a gente volta já.
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20: Oi, tudo bem? Ótima terça, dia 25 para você. Agora a gente vai saber como ficam, né? Essas próximas horas, na verdade, todas elas, né? Segundo as previsões astrais, prazer imenso. Eu sou Leandro Mendes. Feliz terça, Ariano, Taurino, Geminiano. Você tá com um raciocínio muito lógico, isso vai te ajudar a resolver as coisas mais práticas. E vai ser um bom momento para você refletir e achar as saídas para problemas que estavam te travando, né? Há muito tempo, viu? Há muito tempo. E vai ser um ótimo dia para você passear com a pessoa amada e curtir lugares calmos. Ah, Leandro, mas é terça-feira, vou namorar terça-feira. Vai. Vai sim. A sua atenção tá voltada pro seu universo familiar, tá? Você é a cola que faz a galera ficar todo mundo grudado um no outro assim, ó. Isso vai trazer recompensas maravilhosas espiritualmente pra você, tá bom? Está prevista alguma evolução financeira pros próximos dias. Vai ganhar uma grana aí, hein? Os próximos dias serão bons para você investir no seu trabalho, aquele curso que você queria fazer e tudo mais, tá? O que você fizer de melhor pro seu serviço vai te trazer recompensas em curto prazo. Com seu comportamento gentil, você vai criar um clima de grande afetividade à sua volta. Gentileza atrai gentileza. Daqui a pouco tem Câncer, Leão e Virgem.
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0: Muito bem, já de volta, hein? Mais uma sequência na nossa manhã. Vem participar aqui com a gente hoje, além daquele almoço lá do DDV Gourmet. Tem par de ingressos pra você curtir o Teatro Biriba, que estreia nessa sexta, hein? Gaspar, você já sabe, né? Que é risada garantida. Eu tenho um par de ingressos aqui pra você que vai participar com a gente. Bom dia. Oi, meu amor. Quero participar dos prêmios. É a Joyce do Bairro 7. Beijão pra todos. Um ótimo e abençoado dia. Joyce, beijos pra você, minha querida. Quem mais tá por aqui? A Márcia Maschio, do bairro Figueira. Oi, Marcinha, um beijo pra você. Muito obrigada pela companhia. Cris também tá no Colonia participando com a gente. Quer ouvir uma música do Zezé de Camargo e Luciano? É o amor. Oferecer pro meu filho, Jonathan, para o Diogo, pra Patrícia, pro meu neto, Ravi. Beijos. Valeu, Cris. Beijo pra toda a galerinha aí, tá? O Eduardo também, o Eduardo da Johnny Máquinas, ligado com a gente na manhã de terça-feira. José Carlos, do Colonia, participar do sorteio. Ouviu a música do Eduardo Costa, Amor de Violeiro. Essa é boa, hein? Vamos tentar tocar aqui na manhã, tá bom, José? Fica ligadinho por aí. Um abraço.
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0: Guilherme Benuto.
23: Guilherme!

0: Esse é o Murilo Huff, a saudade estranha, 8h39 da nossa manhã juntinhos por aqui. Tem intervalo, mas é bem rapidinho, tá bom? Eu volto já já.
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2: Tô contigo aqui nas previsões, não abro mão. Ótima terça, Câncer, Leão, Virgem, vem comigo, hein? Câncer. Amizades, olha só o que tem pra você. Alguns objetivos serão alcançados com o apoio dos amigos, mas não são todos. Você vai ter que escolher aqueles amigos bem próximos, tá? Pra dividir as suas coisas, e esses sim poderão te ajudar, porque o resto vai jogar um olho gordo em cima que vai te atravancar tudo, tá bom? Talvez você receba convites de amigos para eventos ou passeios. Esse negócio da amizade tá bem forte pra você. Inclusive, uma amizade colorida não tá descartada. Com seu magnetismo e brilho pessoal em alta, facilmente você se tornará o centro das atenções aí na sua galera, né? Todo mundo vai olhar pra você. E nas finanças, estarão transcorrendo normalmente, viu? Diversão, que tal

0: fazer uma viagem recreativa para você relaxar, hein? No amor, dias de felicidade no lar. Tendência de investir capital em sua atividade, ou seja, você vai botar grana no seu serviço de alguma forma ou num curso para você melhorar aí o seu serviço, tudo isso é investimento, tá bom? Ó, e na vida social tem possíveis novidades. Não deixe a mesmice esfriar o seu relacionamento. Vai passear com quem você ama por lugares diferentes, que é muito bom. Libra, Escorpião e Sagitário daqui a pouco.
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1: É isso aí, já que estamos de volta, hein? Mais uma sequência do nosso Manhã Total na manhã de terça-feira. Como é que está essa terça-feira por aí? Terça-feira nublada, né? Hoje parece que se o sol aparecer, estaremos no lucro, tá? Parece que a gente vai ter um dia aí mais nublado. Não tem previsão de chuva, mas o sol também não deve dar as caras por aqui. Quem tá por aqui participando comigo é a Janete, do bairro 7. Ela quer ir no Teatro Biriba. Eles são muito bons. É bom demais, né, Janete? Então, ó, dedinhos cruzados, tá? Tem um par de ingressos aqui no nosso Manhã Total. A Cris tá no Alto Gasparinho também participando com a gente. A Elaine também já tá por aqui.
4: Bom dia, Vivi. Bom dia. Terçou, ótima terça pra você e pra todos nós. Que seja um dia muito abençoado. Aqui, Elaine do Poço Grande, eu quero participar desse sorteio top aí. Tá, me coloca aí nesse sorteio e manda um desse pra mim que eu tô só na espera. Beijo.
1: Valeu, beijos. Ótimo dia. Bom dia, Vivi sua linda. É a Grazi do Barracão. Manda um alô aí pro pessoal aqui da dobração da Grazi. Beijos pra Alexia, Laísa, a Laísa, né? Lizete, o David. Se possível, toca a música Peão Todo Tatuado. KKK. Obrigada. Essa é boa, né? Um beijo, tá bom, gente? Um ótimo dia pra vocês. Bom trabalho por aí.
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0: este é o Brilhação, esperando na janela. 9:02 da nossa manhã de terça-feira juntinhos. Hoje tem, hein? Hoje tem, além daquele almoço maravilhoso lá do DDV Gourmet, tem um par de ingressos pra você curtir a estreia, só pra sexta-feira, tá? Estreia do Teatro Biriba, que está de volta a Gaspar com o Palhaço Birita. Bom demais, né? Vamos lançar a enquetezinha aqui. Ontem saiu uma matéria bem engraçada aí na internet que um motorista de caminhão aqui de Santa Catarina, ele foi parado, né, pela PM porque fizeram uma denúncia de que ele era um menor dirigindo um caminhão, mas não. Só porque o rapaz tem uma aparência de jovem, mas já tem mais de 20 e poucos anos, né? Mas a aparência dele é de uns 16. E aí começaram a falar lá na internet, né? Esse aí descobriu a fonte da juventude. Só a Paula Toller, a Bruna Lombardi conheciam, que elas também, né? Não parece que tem a idade que tem, entre outras artistas aí, né? Que atores também, pessoal famoso aí, que sem procedimento. Claro que os procedimentos hoje em dia ajudam, né? Mas eu quero perguntar pra você, se você descobrisse aí uma fonte da juventude e pudesse voltar alguns anos no tempo, né? O que você faria? Você tá feliz com a sua aparência, a sua idade real de hoje, né? Estou feliz com a minha idade, a minha aparência ou não? Quero essa fonte da juventude pra ontem. Ou depende, né? Se pudesse escolher quantos anos voltar, talvez eu encarasse, né, algumas mudanças. Vem me contar aqui pra gente, no nosso WhatsApp 988-23-0738, tá? Valendo aquele par de ingressos pro Teatro Biriba e também aquele almoço lá do DDV Gourmet.
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7: Voltei aqui nas previsões, gente. Bora lá, Libra, Escorpião e Sagitário. Vem. Libra. Ótima terça-feira para vocês. Ó, nos dias que estão por vir aí, até sexta-feira mais ou menos, algumas oportunidades profissionais podem surgir para você. E um bom amigo pode te ajudar a achar uma solução para aquele problema que tá te tirando o sono. Vai que tá aí uma resposta na amizade, né? E no amor, muita coisa boa pode acontecer e encher de felicidade a sua vida amorosa. Só você se manter aberto a isso, tá bom? Para de brigar com seu presentinho de Deus. Com determinação, você vai atingir os seus objetivos em pouco tempo. A sua estrela está brilhando e nada pode impedir a sua escalada profissional. Você pode acelerar, tá? Porque você vai chegar lá. E na grana, cara, vai melhorar em breve, mas não tenha pressa não, tá bom? Não tenha pressa. Boa sorte. Sagitário. Seja mais objetivo quando tratar dos seus interesses, viu? O universo é assim, bem literal. Tá? Não tem essa de, ai, eu acho que eu quero isso, eu acho que eu quero. Não, eu quero isso e vou correr atrás. Tem que ser mais assim, ó, mais forte, mais objetivo, tá? E não se prenda aos detalhes. Você tem que conseguir o todo. É isso, viu? Daqui a pouco as últimas de hoje.
8: 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Gente, por aqui só dá a nossa Rádio Top. Bom dia pra você, uma ótima terça-feira.
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8: Vem participar aqui com a gente, manda o seu recadinho aqui no nosso WhatsApp. Hoje tá valendo aquele almoço lá do DDV Gourmet. Você pode escolher um dia até na sexta-feira, tá? Pra ir lá almoçar no DDV, que também tem entrega de marmitas. Não tá podendo sair no seu horário de trabalho, tá corridinho por aí, eu sei, né? Os dias são corridos, horário de almoço mais ainda. Pode entrar em contato com a galera lá do DDV, que eles entregam aquele almoço quentinho, maravilhoso pra você, tá? Deixa eu mandar um abraço pra galera que tá por aqui. Uma ótima e abençoada terça-feira pra nós, Franciele, da margem esquerda. Oi, Fran, um beijo pra você, um ótimo dia. Juscelia também, tá no bairro 7, curtindo a programação da 89. O Carlos Fontoura mandou um recadinho aqui pra gente, ó.
10: E Carlos Fontoura do bairro Santa Terezinha. Eu gostaria de agradecer aí pro Frank Pneus pelo presente, balanceamento de geometria, né, que eu ganhei ontem. Mas, para não perder o costume, né, Vivi?
8: Ah, sim.
10: Carlos Fontoura do bairro Santa Terezinha, que vai participar dos sorteios aí, viu?
8: Valeu, Carlos. O pessoal lá da Frank Pneus é show de bola, né? Todo mundo que ganha aqui elogia demais. Galera lá da Frank Pneus. Quem mais tá por aqui? Ivanir, ó. Ivanir já tá respondendo a nossa enquete. Se você descobrisse uma fonte da juventude, você gostaria de voltar no tempo? Usar essa fonte? Vamos ver se ela gostaria ou não.
11: Bom dia, Lívia. Bom dia. Quero participar do sorteio do almoço do Vale Gourmet. Olha, sobre a enquete ali, eu me aceito assim. Eu não queria voltar ao tempo, não. Porque é uma coisa da parte de Deus, foi Deus que fez nós para nascer, para, né, para crescer e ficar velho. Isso é uma coisa que não adianta, daí tu faz agora, quando é dali um tempo, tem que ficar nova de novo. Então não, já que tá envelhecendo, vamos à frente, até quando Deus quiser.
8: Seguir o curso natural da vida, né, Ivanira? Ivanira é sábia demais, um super beijo.
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8: Bruno e Barreto.

0: Diego e Arnaldo e a caminhonete inteira. 9h24, vem participar aqui com a gente. Hoje tem almoço lá do DDV. Tem par de ingressos pro Teatro Biriba, que estreia sexta-feira em Gaspar.
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4: Tô contigo nas previsões. Bora partir para as últimas da terça, gente. Capricórnio, Aquário e Peixes, é com vocês agora. Você tem que dar uma chance para alguém conhecer você melhor, porque ela pode te ajudar no seu futuro. Ai, diversão, hein? Que tal jogar dama, jogar cartas com seus familiares no meio da terça-feira? Eita! Sabe aquele joguinho bem bestas? Isso vai te ajudar a aproximar das pessoas, tá? Você não pode se distanciar da sua família, não. Não é época para isso, o recado tá dado, hein? E, inclusive, vai ter sucesso na vida amorosa, tá? Bora lá. Um dos seus sonhos profissionais pode tomar forma e se concretizar nos próximos dias. É hora de você ter o progresso, tá? Se trabalhar com determinação, viu? A melhor combinação amorosa pra você que é de aquário é com alguém do signo de Libra. Ah, mas se for com outro signo também, você tem que rebolar um pouco mais pra fazer dar certo. Ainda mais com Touro e Áries, né? Pelo amor de Deus. O seu signo vai contar com estímulos para ter uma fase de evolução profissional e sucesso na carreira, ou seja, vai vir coisa de fora para te ajudar no seu paranauê do trabalho aí, ó, pra você crescer, pra você ganhar mais grana, mais dinheiro, tá bom? Que tal você fazer uma caminhada ao ar livre, hein? Quando você encontrar uma parte assim com terra, para com seu pé descalço na terra por no mínimo 10 minutos. Você tá precisando desse aterramento, tá? Tem muita energia acumulada em você, pisciana, pisciano. Vai que vai. Gente, obrigado. Amanhã, quarta-feira, renovam-se as previsões astrais. Um abraço.
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5: Muito bem, já estamos de volta com mais uma sequência. Este é o nosso Super Manhã Total. Você vai participando com a gente, vai mandando aquele recadinho, me conta aí como é que tá essa manhã, hein? Tá, tem uma enquetezinha rolando também, se você pudesse encontrar uma fonte da juventude e voltar alguns anos no tempo, você faria isso ou não? Você passaria reto, fecharia os olhos, porque tá feliz aí com o que tá acontecendo hoje, com a sua idade, sua situação, né, atual. Você tá feliz? Gostaria de encontrar a fonte da juventude? Ou depende? Tudo depende. Se puder escolher, né, quantos anos voltar, talvez você até encarasse essa fonte. Vem me contar aqui. A Sônia disse que gostaria, adoraria. Ficar um pouco mais jovem é bom, né, Vivi? É bom demais. Um beijo grande pra você. Também quem tá por aqui é o Carlos, do bairro Colonia. Ô, Carlos, abraço. Pedindo pra tocar uma música pra ele, que tá se preparando aí pra fazer as entregas do dia. Mas radinho sempre ligado na Top. A gente adora passear por aí, tá bom? Um abraço. Terezinha também tá lá na margem esquerda. Ela quer os ingressos que ela quer ir com a filha Mariana. Beijos, beijos pra vocês. Boa sorte então, tá? Também quem tá por aqui participando com a gente, um bom dia pra você e pra todos os ouvintes. É o Elias, do bairro 7. Aquele abraço, Elias. Luiz Henrique Rocha, também lá no Gaspar Grande. Luciana Vipel, na sintonia já. Quero participar do Teatro Biriba, eles são muito bons. É a Janete, do bairro 7 de Setembro. Valeu, Janete Cruz e os dedinhos, minha amiga. Juliana Mara Martins, manda um barquinho de ouro aí pra JM Embalagem. Vanessa Nicoletti, embalagem da Juscelia também, né? Na 7 de Setembro. Um beijo pra todos vocês, um ótimo dia.
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1: Esse é o Tiaguinho, os pensamentos intrusivos. Bom dia pra você. 9h45. Essa fofoquinha aqui, ó. As apaixonadas pela Simone Mendes vão gostar de saber. Porque a cantora Simone Mendes, ela decidiu esclarecer aí alguns rumores que teria terminado o casamento com o Kaká Diniz. E o assunto ganhou força, né? Depois de especulações nas redes sociais. Mas a Simone já abriu o jogo e falou sobre a relação. O casal tá junto há anos e tem dois filhos. E a declaração de Simone chama atenção justamente porque os fãs estavam comentando sobre um possível afastamento entre os dois. Mas onde há fumaça, há fogo, né? Será que foi apenas... Ela afastou, tá? Afastou, disse que todo casal tem seus altos e baixos, que às vezes estão mais agarradinhos, outra hora, né? Por conta de muita correria do dia a dia, de shows, ele também, né? Ele assessora aí vários famosos, ele também, o Kaká Diniz, ó, é um homem importante aí no mundo dos negócios, né? Não é só aquele marido de cantora que fica em casa. E ela disse que por conta disso, às vezes, né? Acontece um afastamento ou outro, mas que não, tá tudo bem. Mas será que foi apenas uma crise ou os rumores de separação têm algum fundamento? Por que será que a vida dos famosos vira assunto tão rápido nas redes sociais? Fica aí a questão. Só aguardar então as cenas dos próximos capítulos.
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11: Na 89, 7 minutos para as 10. 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
13: Muito bem, estamos de volta. É mais uma sequência chegando por aí com muita música boa. Sua participação também valendo hoje aquele almoço do DDV Gourmet. Eu tenho um par de ingressos pra você curtir na sexta-feira. Eles estão de volta por aqui, o Teatro Biriba, em Gaspar. E eu tenho um par de ingressos pra você e um acompanhante irem lá dar as boas risadas, tá bom? Terminar o mês de agosto sorrindo à toa, né? Já que segunda-feira já é o último dia. A Edna Martins está no bairro Bateza, ela quer ingresso pro Teatro Biriba. Oi, Edna, um beijo pra você, tá? Um ótimo dia. Oi, Vivi, sua linda, aqui é a Samanta do Santa Terezinha. Quero ganhar esses ingressos pro Teatro Biriba. Só a melhor rádio pode dar esse prêmio top. Ligadinha todos os dias com a melhor rádio. A mãezinha aqui tá gravidinha de 33 semanas, precisando se divertir um pouquinho. Oh, meu Deus, 30, tá quase lá, hein, Samanta? Tá quase lá. Um beijo. A gravidez vai até 41 semanas, né? Deus te abençoe que você vá até o finalzinho. As minhas vieram uma com 39, né? A primeira, e a outra com 37. Mas com 37 porque pressão alta, tudo, né? Mas tá tudo tranquilo, vai até o finalzinho, né? Um beijo, beijo, beijo. Também quem tá por aqui curtindo junto com a gente. Bom dia, Vivi, maravilhosa. Tudo bem com você? Tudo ótimo, Zumira. Ela tá lá no Sertão Verde, né? Manda uma música aqui pra minha facção. Beijos, Vivi. Ótimo dia. Abençoado pra você. Pra vocês aí também, tá, Zumira? A Natasha Maba também tá aqui curtindo junto com a gente. Edicleia lá no Gasparinho. A Débora também, né? Tá lá no Santa Terezinha. Manda um beijo aí pra nós, da Costura Real Malhas. A Tídia, Letícia e Iraci. Bom trabalho. Bom trabalho também, meninas. Um ótimo dia pra vocês.
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13: Danilo e Davi.

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0: Esse é o Tchê Barbaridade. É sábado dia, hein? Todo dia é dia, né? 10h08. Vem participar por aqui que hoje tem ingressos pro Teatro Biriba e aquele almoço do DDV Gourmet.
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0: 8. Manda aquele recadinho na nossa manhã. Aquele beijo, aquele abraço pra quem você quiser, me conta. O climinha dessa terça aí, como é que tá? Preguiçoso hoje o dia, né? Friozinho, o sol não saiu pra deixar a gente mais esperto, mas é, vamos pra frente, hein? Nada de parar no tempo. A Juliana tá participando com a gente lá da margem esquerda. Oi, Ju, um beijo pra você, obrigada pela companhia. Quem mais está por aqui é o Marcos Vinícius Dionísio, também o Ednei do bairro 7. Um abraço pra você, um ótimo dia. Oi, Vivi, coloca aí no sorteio. É a Graziela Palma do bairro Figueira. Um beijo, já tá por aqui Elisângela também do bairro 7. Oi Elisângela, um abraço. Vamos ver quem é que mandou uma mensagem de áudio aqui pra gente. Foi a Ivanete, vamos ouvi-la.
1: Bom dia, Vivi,
0: bom
1: tudo
0: dia,
1: bem?
0: Bom dia, tudo bem.
1: Que tempo, né? Parece que vai chover, né? Tá nublado,
0: será,
1: né? Tempinho
0: Ivanete?
1: Tá feio. Aqui é Ivanete do bairro 7, quero participar aí do almoço do DDD, tá bom?
0: Tá Dormir. Bom.
1: Beijo.
0: Ó, oh, não se duvida, né? Mas a previsão do tempo diz que vai ficar só assim, se der uma chuvinha mais à noite, mas, né? Tudo é possível. A Maria também de Fátima tá no bairro 7. Jéssica curtindo a gente no Barracão. O nosso amigo Jardel lá no Gasparinho também. A Edith do Santa Terezinha, ela quer ir no Teatro Biriba. Beijos, ótima terça-feira pra nós. E sobre a enquete, só se eu pudesse escolher a idade, aí eu voltaria. Ah, menina sábia! Que tem umas idades aí, uma fase da vida que é melhor pular, né, Edith? Um beijo pra você.
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0: Pereira, se nós não tá namorando, quem é que tá? Alguém está namorando, menos nós, né? Nós estamos aqui no time dos solteiros. Da minha parte, graças a Deus, né? Não sei da sua aí. Vem participar no nosso WhatsApp, você manda sua mensagem, tá? Manda aquela mensagem de texto, mensagem de áudio. Conta como é que tá essa terça-feira por aí. Tá trabalhando e curtindo 89? Tem uma galera trabalhando e curtindo a top. Um bom trabalho pra todo mundo, tá? Vou pro intervalo bem rapidinho e volto já já.
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5: É isso aí, já estamos de volta. Obrigada pela sua participação, tá? Nesta manhã de terça-feira. Participou aqui com a gente, já tá concorrendo ou ao almoço lá do DDV Gourmet, né? Ou aquele par de ingressos para você curtir o Teatro Biriba, hein? Estreia nesta sexta-feira, eles estão de volta a Gaspar. O Adailton tá no bairro Bela Vista, participando com a gente. Ele disse que não gostaria de encontrar essa fonte não, que o tempo só me fez bem. Mandou uma foto ali, né? É, 20 anos de diferença de uma foto para outra. Um abraço para você. Quem mais tá por aqui? Quero desejar um dia abençoado para todos. Maria Luísa, do bairro Bela Vista. Ô, Maria, um beijo para você, um ótimo dia. A Dete também tá mandando um áudio aqui pra gente.
8: Bom dia, Vivi. Bom dia. Me chamo Dete, do bairro Santa Terezinha. Sobre a enquete, não, eu não gostaria não.
5: Não? Por quê?
8: De voltar anos atrás, tá bom assim, tá bom?
5: Tá bom, né?
8: Beijo.
5: Sossegado.
8: Vivi, eu gostaria de ouvir a música do Fred e Fabrício, Te Amar é Meu Talento.
5: Essa é bacana, é bem bacana.
8: Um grande abraço e uma boa semana pra todos.
5: Valeu, Dete, beijos pra você. Alice, do bairro 7, também tá por aqui participando com a gente. Deixa eu mandar mais um abraço aqui pro Carlos. Tá lá no Santa Terezinha, né? Participando com a gente. Tudo de bom. Oi, Vivi, sobre a enquete, eu não gostaria de voltar ao tempo não, hein? Me amo, cada dia que passa mais e mais. Beijos, é a Joyce do bairro 7. Manda um beijo pro pessoal do Mercado Figueira. Ô, galera do Mercado Figueira, aquele abraço pra todos. Joyce, você realmente está mais linda. Cada dia que passa está certíssima.
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5: Murilo Ruf e Bruno Rosa. Como é?

0: Muito bem, esse é o Grupo Menos é Mais, champanhe. Gente, segura essa reviravolta aí no carnaval, hein? A Paola Oliveira, ela decidiu continuar na folia carioca. É, mas não é na Grande Rio não, hein? Sabe, vocês se lembram que ano passado, né? Ela resolveu, disse que estava aposentada como rainha de bateria dos carnavais, que já tinha passado essa fase. E aí deu lugar pra Virgínia, lembra? Deu toda aquela polêmica. Ela vai voltar no ano que vem a desfilar, mas não é mais pela Grande Rio. A atriz foi convidada pra voltar ao posto de rainha da bateria da Grande Rio, né? Depois da saída da Virgínia, mas ela recusou o convite e resolveu mudar de casa. E o novo endereço da coroa será Imperatriz Leopoldinense. E olha o babado, hein? A Grande Rio, ela queria a Paola de volta, com certeza, de qualquer jeito, né? Mas ela surpreendeu e escolheu seguir um novo caminho. A Imperatriz deve fazer o anúncio oficial no dia 18 de setembro. Ela não se aposentou coisa nenhuma, só trocou de pavilhão e agora vem aí uma nova rainha para a Imperatriz. Tá babado já. Dizem que ano passado, se ela ficou, ela tá com rancor, né? Eu também acho que ela tá com rancor da Grande Rio pra não ter voltado, né? Acho que a saída dela no ano passado já não foi tão espontânea assim, não. Acho que ela foi convidada, né? A dar lugar pra Virgínia, que diz que injetou mais de R$1 milhão, né? Nessa passagem dela lá pela Grande Rio. É, ficou, levou pro coração, tá certa. Acho que eu também levaria. Acho que eu também levaria.
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4: Muito bem, já chegando mais uma sequenciazinha por aqui, ó, na nossa manhã. Nós seguimos juntinhos até o meio-dia, com as melhores músicas, você mandando seu recadinho. Deixa eu mandar um abraço pra Romilda. Romilda tá me contando aqui que o pequenito João Pedro, João Vitor, né? Lá do bairro Sertão Verde, tá completando um aninho de vida hoje. Quero desejar a ele parabéns. Feliz aniversário. Que Deus abençoe sempre ele, né? Um beijo. Mandou uma foto. Que delícia. Vontade de morder essas bochechas. É, dá uma vontade incontrolável, né? Cheirinho de bebê. Tudo de bom. Parabéns para esse pequeno. Que papai do céu continue te abençoando todos os dias, tá bom? Você, toda a família, a mamãe, né? O papai, toda a família aí. Um beijo. A Caroline Hackers também participando com a gente. Um beijo grande. Você tá trabalhando, né? Ligadinha na 89. Ô, Caroline! Eu dei uma paradinha que eu não sei se eu falei o teu sobrenome certo. Mas é a Caroline, lá do Olho Grande. Ela sabe que é ela. Esta loira linda da foto. Um beijo grande. Gisiele também tá no barracão. Estamos ligadinhos na 89. Hoje, um beijo pra vocês, tá? Genaína Garcia também lá no Santa Terezinha. Quem mais está por aqui? O Condeco, lá no bairro Colônia, sempre ligado na melhora. Aí sim, eu não esperava menos de você, Condeco. Aquele abraço, tá? A família sempre unida, a Silvana, o Cauê e o Sidney, lá no Baú Central. Olha quem também tá costurando aqui, ouvindo a gente, hein? É Ângela Maria Tomé, do bairro Figueira. Oi, Ângela, um beijo, tá? Um ótimo dia pra você.
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4: Vamos curtir o Leonardo.

0: Ana Castela, é que eu não te esqueci. 11:07, vem participar aqui com a gente. O nosso Manhã Total volta já já.
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6: 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Bom dia pra você, 11 horas e 12 minutos. Já estou sentindo aquele cheirinho de almoço. É por aí, né?
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6: É você já preparando aquele almoço. Ou não? Não vai dar tempo hoje de cozinhar? Não faz mal, hein? Participa aqui com a gente, que tem almoço lá do DDV Gourmet valendo pra você, tá? Manda aquela mensagem de áudio, mensagem de texto. Tá valendo também um par de ingressos pra você curtir. Eles são de volta ao Teatro Biriba. De volta a Gaspar a partir de sexta. Eu tenho ingresso pra estreia. Pra estreia, tá bom? Então vai participando com a gente. Oi, Vivi. Respondendo a enquete, eu não gostaria de voltar no tempo, não. Eu não me arrependo de nada. Mas estou vivendo minha melhor fase. Andriele, do bairro Bela Vista. Aí sim, Andriele. Beijos pra você. Vai ficar cada dia melhor, tá? A Cláudia também tá no barracão participando com a gente. Vamos ouvir um áudio da Karen.
8: Bom dia, Vivi. Bom dia. Aqui é a Karen Silveira, do bairro Santa Terezinha. Gostaria de participar dos sorteios de hoje aí, dos ingressos do Teatro Biriba, que eu sou muito fã. E também do almoço do DV Gourmet.
6: Tá bom.
8: Toca Gustavo Mioto aí. Boa terça-feira a todos. Beijos.
6: Beijos. Quem mais? Vivi, quero muito ganhar um ingresso pro Biriba. Pra ir com a minha família. Manda pra mim a Ana Júlia Rosa. Ô, Ana, parabéns pra você. Parabéns, não. Boa sorte. Boa sorte. Parabéns por ser essa menina linda, tá? Bom dia, Vivi. Eu tô trabalhando com esse friozinho. Mas aqui, ó, ouvindo a top, né? A Célia, do bairro 7, me bota no sorteio. E toca Sé pra namorar com o grupo Bailaço. Beijos, ótimo dia, bom trabalho pra você.
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6: Tiãozinho Alessandro.

0: João Bosco e Vinícius, 25 horas, 11:25 já, né? Tempo passa rápido, hein, gente? Eu volto já já com mais uma sequência do nosso Manhã Total.
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0: Na 89, 11:31.
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0: É isso aí, já estamos de volta em mais uma sequência. 11:31. Vem participar com a gente. Participou, já tá concorrendo hoje. Tem almoço lá do DDV, tá? DDV Gourmet e também um par de ingressos para você curtir. Sexta-feira, estreia Teatro Biriba aqui em Gaspar. E você vai lá dar muitas risadas, tá? Quem tá por aqui participando com a gente é a Milta lá do Arraial. A minha amiga Carla Denise. Ela queria voltar lá na adolescência. Foi muito bom. Ô, Carla, um beijo para você. Oi, Vivi, sobre a enquete de hoje. Eu não gostaria de voltar no tempo, não, hein? Pois o tempo traz experiência. Isso aí, um beijo pra você, Terezinha. Quem mais tá participando por aqui? O Eliseu no Arraial, tem um áudio chegando por aqui também da Mariana, vamos ouvir.
18: Oi, bom dia, aqui é a Mariana do bairro 7. Eu queria participar do sorteio e dar meus parabéns.
0: Valeu, beijos. Parabéns pra quem, Mariana? Me conte, um beijo pra mim? Eu tô aceitando, não sei do que, mas tô aceitando.
19: Bom dia, Vivi. Sandro Camargo aqui do Santa Terezinha. Coloca aí no sorteio de hoje esse almoço aí dos ingressos para o Teatro Biriba. Obrigado.
0: Valeu, Sandro. Um abraço, tá? Natália Vieira também lá na margem esquerda. Valdecir da Centro Motos Borracharia. Tô ligado nessa rádio top, hein? Aí sim, hein, Valdecir? Aquele abraço pra você, tudo de bom. Deixa eu mandar um beijo também pra minha mamãe Angelina, que tá curtindo através do aplicativo. Já faz um tempo que ela pediu pra mandar um alô aí pra ela. Tô ouvindo. E eu esqueci. Como pode, né? Que filha desnaturada. Bom dia, gatinha. Quero participar do sorteio. É a Maristela Marquete do Gasparinho. Oi, Mari. Um beijo pra você. Um ótimo dia.
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0: Felipe Rodrigo.

0: Breno e Matheus, Rio Negro e Solimões, 11:45. É, daqui a pouquinho a gente já volta trazendo as últimas e o nosso sorteio de hoje.
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2: Na 89, 10 minutos para o meio-dia.
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2: Não temos tempo para mais nada, só para curtir as últimas. E no finalzinho do nosso encontro, ao meio-dia, vou trazer o resultado do nosso sorteio para você que participou com a gente, tá?
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2: Ana Castela e Country Beat.

0: a fofoca do ano com Danilo e Davi pra dar um ponto final no nosso Manhã Total desta terça-feira.
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0: É isso aí, ó. Quem tá levando aquele almoço lá do DDV Gourmet é o Pedro. Ô Pedro, vai almoçar muito bem, tá? Pode escolher um dia até sexta-feira pra almoçar lá no DDV Gourmet. E quem está levando o par de ingressos para curtir sexta-feira, válido só para estreia, tá? É a Samantha Caroline. Valeu, Samantha. Ela disse para mim que vai levar o Elton Júnior Dias junto para eles se divertirem demais. Os aplausos, por favor, né? É, para os nossos ganhadores de hoje, ó. Daqui a pouquinho o Marcelo já vai estar por aqui a partir da uma com o nosso show da 89. E aí eu já vou te dar um spoiler, que vai ter mais sorteio de ingressos para você participar, tá bom? A gente volta a se falar amanhã, quarta love, tá? Eu te espero aqui pra gente passar amanhã juntinhas. Beijos.
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0: turma, tô chegando pra deixar a tua tarde de terça-feira ainda mais gostosa e mais animada. Aumenta o volume, vem com a gente.
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Fala, turma, muito boa tarde. Tá começando o programa mais show do seu rádio, entrando no ar aqui nas ondas da sua rádio top. É o meu, o seu, o nosso show da 89, edição desta terça-feira. Hoje é dia 25 de agosto, ano 2026. 1:04 da tarde, temperatura 19 graus aqui na cidade Coração do Vale. Muito prazer, eu, Marcelo, feliz e grato, vou te fazer companhia até às 6, vamos juntos curtir muita música boa e, claro, a sua participação também através do nosso WhatsApp pelo 988230738. E hoje tem dois super prêmios pra você também. O primeiro deles é um almoço no hotel e restaurante Titon. É, um almoço maravilhoso, caseiro, uma equipe maravilhosa para te atender. E o outro é um par de ingressos pro Teatro Biriba. Para você se divertir com toda a sua família com o teatro no Teatro Biriba, com o Palhaço Birita. Para você ir com a sua família lá se divertir bastante, de montão. Então, você vai concorrer esse par de ingressos pro Teatro Biriba e o almoço do hotel e restaurante Titon. O sorteio é no finalzinho do programa, pertinho das 6. E claro, além de tudo isso, além de esses prêmios maravilhosos, você também vai ter aqui a nossa previsão do tempo com o nosso amigo Peter Scheuer, também um momento backstage pra gente passar informação pra você no mundo da música, o que tá acontecendo aí. E claro, aquele flashback que a galera adora dentro do túnel do tempo. Então pode aumentar o volume, que a partir de agora é só música boa, é só sucesso. E claro, eu aqui vou te fazer companhia para deixar a sua tarde de terça-feira ainda mais gostosa. E a gente começa com Mike e Rodrigo. Ótima tarde de terça-feira, show da 89.

0: 9.
1: Boa tarde.
2: Tá, Simone. Vem cá. Quero ter uma palavrinha.

0: volante.
1: Jorge e Matheus, molhando o volante pra gente fechar a primeira sequência por aqui. O intervalo é bem rapidinho. Na volta, a gente vai com os primeiros recadinhos de hoje no programa Mais Show do seu rádio. Volto já, não sai daí.
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7: Na 89, 1:24.
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7: Muito bem, estamos de volta com o nosso show da 89 para todo o Vale do Itajaí, litoral norte catarinense. Nesta tarde de terça-feira, e a galerinha participando através do nosso WhatsApp pelo 988-230738, concorrendo ao almoço do hotel e restaurante Titon e também um par de ingressos do Teatro Biriba com o Palhaço Birita, para você se divertir muito com a sua família, dar boas risadas aí, né? Então deixa eu ver os primeiros recadinhos por aqui. Luciana Vipel, da margem esquerda, quer participar dos sorteios de hoje. Valeu, Luciana, beijo pra você, boa tarde.
9: Boa tarde, queria. Eu sou Elisângela do Vale 7, queria participar do Teatro Biriba.
7: Valeu, minha querida Elisângela, beijo pra você, boa sorte. A Ingrid do Bairro 7 também quer participar dos sorteios. Valeu, Ingrid. Fala, meu amigo Guilherme Sábel.
10: Boa tarde, Marcelo, tudo bom?
7: E aí, tudo certo?
10: Eu sou o Guilherme de Gaspar, quero participar do o ingresso do Circo Biriba e
7: beleza?
10: Do Titão, beleza?
7: Valeu, meu querido, grande abraço, boa sorte no sorteio. A Juscelia do Bairro 7 também tá querendo participar e manda um beijo pra Embalagem JM. Valeu, Juscelia, beijo pra você, um abraço pra toda a galerinha da Embalagem JM. Quem mais tá por aqui participando? A Janete do Bairro 7 também tá com a gente. Valeu, Janete, beijo, boa sorte. A Franciele do Bairro 7 de Setembro também participando. Oxa, a galera do Bairro 7 de Setembro hoje mandando ver. Boa tarde.
11: Boa tarde, Marcelo.
7: Oi.
11: Cida Maringue, mais esquerda, quero participar do sorteio. Beijos.
7: Beijo, Cida. Boa sorte pra você no sorteio. Obrigado pelo carinho. a Gisele, desejo uma ótima tarde a todos, que tá ligadinha lá no bairro Barracão, na 89 FM. Valeu, Gisele, obrigado pelo carinho, viu? Um abraço pra toda a galerinha do Barracão. 988-230738 é o WhatsApp da sua Rádio Top. Hoje tem um par de ingressos do Teatro Biriba e também o almoço do hotel e restaurante Titon. Natan.

0: Diego e Vitor Hugo, BG e a Cura, fechando mais uma sequência por aqui, faltando 19 minutos para as duas. Daqui a pouco a gente volta com mais aqui na nossa programação, fica por aí.
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3: Na 89, 14 minutos para as duas. Boa tarde.

0: 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Boa tarde.
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1: O cantor Geninho anuncia Barretos em 2026. O novo DVD Abacaxi pegou o preço. O mês de julho, né, que foi mês passado aí, prometeu ser intenso aí, né? Foi forte emoções aí pro cantor Geninho. Ele agenda aí com 26 shows confirmados, passando por diferentes regiões do país, levando seu repertório para o público de vários estados. A sequência de apresentações acontece em um momento grande movimentação na sua carreira, que vem ganhando espaço com o peão todo tatuado que a gente acabou de ouvir agora aqui na programação, junto com a Mariana Fagundes, que é esse fenômeno também, né? E esse projeto Abacaxi Pegou Preço também marca uma nova fase do seu trabalho. Com uma rotina de shows cada vez mais movimentada, Geninho segue se consolidando e o seu nome no cenário sertanejo se mostrando cada vez mais, que o peão está vivendo aí essa fase de crescimento nacional. 26 shows em um único mês. Ele tá aí na correria aí, fazendo muitos shows em Barretos também. Não ficou de fora aí do cantor Geninho. Intervalo bem rapidinho. Na volta, mais participação da galera pelo 988-230738. Hoje valendo um par de ingressos do Teatro Biriba e também um almoço do hotel e restaurante Titon. Volto já.
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12: Na 89, 2:04.

0: Tamo de volta. Seguimos por aqui com o programa mais show do seu rádio, nas ondas da sua rádio top, desta terça-feira, terçou, né, gente? Comecinho de semana e a gente tá aqui, claro, pra te levar muita música boa. Eu, Marcelo, te sigo aqui contigo, fazendo companhia até às 6 horas. E, claro, você vai mandando seu recadinho, participando através do nosso WhatsApp pelo 988-230738, valendo um par de ingressos pro Teatro Biriba, com o palhaço Birita, para você se divertir muito com a sua família, dar boas risadas e também um almoço do hotel e restaurante Titon. Então, você vai participando lá no finalzinho do nosso programa, pertinho das 6, a gente vem com o sorteio, beleza? A Zumira do Sertão Verde deseja uma ótima tarde, beijos para você, Marcelo, tudo de bom. Valeu, Zumira, beijo para você também, minha querida, obrigado pelo carinho. A Cláudia do Barracão quer participar do ingresso pro teatro. Valeu, Cláudia, beijo. Boa tarde, Marcelo, quero participar do sorteio dos ingressos. É a Sandra do Alto Gasparinho. Valeu, Sandra, beijo, beijo. Olá, boa tarde, Marcelo, tudo certo? Toca pra nós ouvir Anjos Sem Asas. Quero participar do sorteio do restaurante Titon e do Teatro Biriba. Abraço, Elias, do Bairro 7. Valeu, Elias, um grande abraço, meu querido. Tamo junto, boa sorte.
1: Boa tarde, Marcelo. Sou a Maria Vitória, do Alto Gasparim. Quero participar do sorteio de hoje. Traga esse ingresso pra mim, que eu quero passear com a minha família. Beijos!
0: Beijo, Maria Vitória. Titio Marcelo vai ficar na torcida, tá bom? Boa sorte pra você.
2: Boa tarde, Marcelo.
0: Oi,
2: quero
0: Ana.
2: Participar do sorteio do ingresso do Circo do Biribinha. Sou Ana Paula da Silveira, do bairro da Figueira.
0: Valeu, Ana. Beijo pra você. Obrigado pelo carinho, viu? Beijão pra dona Helena também. Oi, boa tarde.
3: Oi, Marcelo, tudo bem? Eu
0: Rodrigo
3: do Barracão. Marcelo, me coloca aí no sorteio aí de hoje, aí do almoço, dos ingressos ali.
0: Beleza?
3: Tá? Manda tá pra mim. Um abraço, até mais.
0: Beijo, beijos, minha querida. Um abraço, até mais também, Roseli. Boa sorte no sorteio. Oi, Marcelo, aqui é a Aline do bairro Bateias. Quero participar do sorteio. Já está, minha cara. Tudo de bom, boa sorte. Marcelão, me coloca no sorteio aí, pode deixar que tu tá participando. Já vou falar contigo aí, tá bom? Fora do ar sobre o que tu me perguntou ali. Oi, Marcelo, tudo bem? Quero participar do sorteio do restaurante do Titon. É Ivanete do bairro 7. Valeu, Ivanete, beijo, boa sorte pra você no sorteio. Quem mais tá por aqui? Maísa Vipel com a gente. Valeu, Maísa, beijo. Andressa do Bateias também. Valeu, Andressa. Quem mais deixando seu recadinho? Boa tarde, gostaria de participar dos sorteios, mandar um grande beijo pra minha irmã Ângela, e que é ouvinte número 1 da 89, dizer que eu amo muito ela. É a Maria Luísa do bairro Bela Vista. Valeu, minha querida, beijo pra você. Obrigado pelo carinho de sempre das meninas aí, tá bom? Rosimere do bairro Magisqueira também tá aqui com a gente. Valeu, Rosimere, boa sorte pra você no sorteio. A Lu também do bairro Santa Terezinha aqui com a gente, valeu, Lu, beijo, obrigado pelo carinho. 988-230738 é o WhatsApp da sua rádio top pra você participar, e hoje tem um par de ingressos pro Teatro Biriba e também um almoço do hotel e restaurante Titon. Michel Teló.

Murilo Rufis, Saudade Estranha, fechando mais uma sequência por aqui. A gente vai pro intervalo comercial, na volta, detalhes da previsão do tempo. A gente volta já.

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6: Na 89, 2:24.
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6: Muito bem, vamos saber então como vai ficar o tempo aí nas próximas horas. Quem traz os detalhes pra gente é o nosso meteorologista Peter Schauer. Boa tarde, Peter.
8: Boa tarde. Segue com variação de nebulosidade, tempo seco, temperatura mais confortável, próxima da marca dos seus 20 graus. Os ventos sopram com intensidade fraca moderada de norte a nordeste. E se tiver ocorrência de alguma chuva, é de forma bem discreta, bem isolada. Segue com tempo seco ao longo dessa quarta e quinta-feira. O máximo que pode ter são chuvas passageiras isoladas durante as tardes e início das noites, mas ainda assim a condição é pequena, e a maior parte do período segue com variação de nebulosidade, céu nublado, alguns momentos de sol, ali na quinta-feira algum chuvisco, alguma garoa passageira em alguns momentos, não dá para descartar por conta da circulação de umidade que vem do Oceano Atlântico. A temperatura ela sobe um pouco mais, a máxima prevista na quinta-feira deve chegar aos 25, 27 graus, sexta e sábado com aquecimento, faz calor, a temperatura máxima prevista deve chegar próximo acima dos 30 graus. E é importante ressaltar que algumas pancadas passageiras isoladas não estão descartadas durante a tarde e noite da sexta e do sábado, por conta do próprio aquecimento e a influência de uma baixa pressão. No domingo, a probabilidade para ter pancadas é um pouco maior, isoladamente a formação de alguns temporais. Peter Schauer, meteorologista, com a previsão do tempo.
6: Valeu, Peter. Obrigado pelas informações. Amanhã ele está de volta aqui na nossa programação. Jorge Mateus.

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6: Na 89, 17 minutos para as 3. Boa terça-feira.
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0: Fred, Fabrício, você não cuidou. Fechando mais uma sequência por aqui. Intervalinho bem rapidinho, continue mandando a sua mensagem pra cá pelo 988-230738, valendo um par de ingressos pro Teatro Biriba e também um almoço pro hotel e restaurante Titon. Bem rapidinho o intervalo e eu volto já.
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0: Estamos de volta com o nosso show da 89 para todo o Vale do Itajaí, litoral norte catarinense. Desta terça-feira, temperatura segue bem agradável, né? 19 graus aqui na cidade Coração do Vale. E a gente segue aqui com o programa Mais Show do Seu Rádio. E você tá participando, claro, tenho para você hoje um par de ingressos pro Teatro Biriba, que começa a partir de sexta-feira, e também um almoço do hotel e restaurante Titon. Deixa eu ver os recadinhos aqui no nosso WhatsApp que não para. Oi, Marcelo, tudo certo? Boa tarde. Aqui eu quero participar do sorteio de hoje. Tô sempre ligadinho na 89, eu com o Deco do Coloninha. Valeu, meu querido. Tamo junto, boa sorte no sorteio. Boa tarde, Marcelo, aqui é o Marco Antônio da cidade de Ilhota. Quero participar do sorteio dos dois pares de ingresso e do Teatro Biriba. Valeu, Marco, grande abraço pra você, um abraço pra toda a galerinha de Ilhota. Sempre na sintonia com a 89. Fala, minha querida Elaine, boa tarde.
1: Boa tarde, Marcelo. Terçou, ótima terça pra você e pra todos nós. Aqui é Elaine do Poço Grande e eu quero participar desses sorteios top. Manda um prêmio desse aí pra mim que eu tô só na espera. Beijo.
0: Beijo, Elaine. Obrigado pelo carinho. Alguém quer te dar um recadinho aqui, peraí.
2: Boa tarde, Elaine. É só isso.
0: Letícia Reiner está aqui comigo no estúdio e ela ouviu, ó, a Elaine já vai responder. A Elaine mandou um áudio pra gente, né, querendo aí esse par de ingressos do Teatro Biriba e também o almoço do Titon. Fala, Elaine, responde aí.
1: Boa tarde, Letícia, tudo bem? Beijo pra você, bom saber que você tá por aí, beijo!
0: Ela te ouviu aqui, ficou feliz da vida, tá, Elaine? Obrigado pelo carinho, viu? Sidney Cardoso com a gente também, valeu, Sidney, um grande abraço, boa sorte no sorteio. Boa tarde, Marcelo, tudo certo? Me coloca no sorteio aí, a Graziela do bairro Figueira. Valeu, Grazi, beijo pra você, boa sorte nos sorteios de hoje. 988-230738 é o WhatsApp da sua Rádio Top. Matheus e Cauã,

0: Rio Negro e Solemões e o Chapeludo, participação de Nando Moreno. 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
6: Na 89, 3h25.
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6: Seguimos por aqui com o programa mais show do seu rádio. E a galera continua participando e interagindo pelo 988-230738. Todo mundo querendo um par de ingressos pro Teatro Biriba com o Palhaço Birita, para se divertir muito com toda a família, não é verdade? É bom demais. A partir de sexta-feira, tá? O Bom Humor chegou aqui na cidade de Gaspar para todo mundo aproveitar. E também tem o almoço do hotel e restaurante Titon. A Cris do Santa Terezinha, que é participar dos sorteios. Valeu, Cris. Beijo para você. Oi, Marcelo. Oi, Letícia. Boa tarde. Quero participar dos sorteios. Aqui é a Gi. Beijo, beijo. Valeu, Gi. Boa sorte para você no sorteio.
8: Boa tarde, Marcelo.
6: Oi.
8: Aqui é Orlando do Barro 7. Gostaria de participar do sorteio dos dois ingressos do circo.
6: Uhum.
8: E do almoço lá do Titão.
6: Beleza.
8: Um abraço.
6: Um abraço pra você também, minha querida. Beijo, boa sorte no sorteio. A máquina de costura não para, né? O pessoal hoje, nessa semana, na verdade, né? Focado aí, trabalhando bastante, porque tem meta a cumprir esse mês, né? O mês já tá acabando. Luiz Henrique da Rocha do Gaspar Grande participando com a gente também. Boa tarde, galera 89. Grande abraço, valeu, Luiz, pra você também. Uma excelente tarde de terça. Um grande abraço. Quem mais tá aqui com a gente? Oi, Marcelo, tudo bem? Aqui é a Terezinha da Marginha Esquerda. Quero concorrer ao prêmio de hoje, os almoços e os ingressos pra sexta-feira aí. Quero aproveitar bastante. Valeu, minha querida. Beijo pra você, boa sorte. O Alexandre também tá aqui com a gente. Valeu, Alexandre. Um grande abraço. E quem mais? O Galdino também tá ligado com a gente do bairro Figueira. Valeu, meu querido. Um grande abraço. Boa sorte no sorteio. Ó, eu vou falar um negócio pra vocês também que eu já tava esquecendo. Vai lá dar uma olhadinha lá no nosso Instagram, @89FMSC. Tem um post novo lá, a Letícia Rinetti colocou, que tá eu e o Praguinha. Muito bacana, Amigos Inseparáveis, com um vídeo bem legal. Dá uma olhadinha lá no @89FMSC no Instagram. João Bosco e Vinícius.

0: Guilherme Benuto e o quarto 67. Fechando mais uma sequência por aqui. Intervalo bem rapidinho, na volta, túnel do tempo pra gente fazer aquela viagem e recordar um grande clássico. Volto já.
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3: Na 89, 14 minutos para as 4.

um grupinho aí de amigos, eu acho, um show particular, mas tá, olha, cantando muito. Então vamos recordar esse grande clássico de 1997 da Natalie Imbruglia, Thor.

0: Lucas, me fala qual a necessidade. Fechando mais uma sequência por aqui. Intervalinho bem rapidinho. Continue mandando sua mensagem pelo 988-230738. Valendo um par de ingressos pro Teatro Biriba e também o almoço do hotel e restaurante Titon. Rapidinho, volto já.
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Muito bem, de volta com o nosso show da 89 e a galerinha interagindo, participando através do nosso WhatsApp pelo 988-23-0738. Todo mundo querendo um par de ingressos pro Teatro Biriba, que estreia na sexta-feira aqui na cidade de Gaspar, bem aqui na frente do Comprão, né? Do Mercado Comprão aí, bem facinho de achar, acesso aí quem vai pro bairro Santa Terezinha. Muito legal, a estrutura já tá toda pronta, toda montada, só esperando o público para sexta-feira. Boa tarde, aqui é a Alzira do Bela Vista, quero participar do sorteio. Eu nunca fui no circo, mas agora eu quero levar minha neta Paula. Mando um abraço pro meu marido também, Salichel, e a filha Joyce, e a Josi também, e o Diego. Valeu, um abraço para toda essa galerinha aí, vou ficar na torcida, viu, Alzira? Para você levar tua netinha, tá bom? Um beijo, boa sorte. Boa tarde, Marcelo. Quero muito participar desse sorteio dos ingressos do Teatro Biriba. É a Karen do bairro Santa Terezinha. Toca Gustavo Mioto. Valeu, Karen. Beijo pra você. Boa sorte. A Jéssica do Barracão também querendo participar do sorteio. Valeu, Jéssica. Beijo pra você. Boa sorte. Quem mais tá por aqui? Andressa querendo participar também. Valeu, Andressa. Boa sorte no sorteio. Quem mais tá aqui com a gente? Deixou seu recadinho. A Vera. Valeu, Vera. Beijo pra você. Boa sorte no sorteio. 988-23-0738. Continua interagindo, participando. O sorteio no finalzinho do nosso programa, pertinho das 6. Tiaguinho.

0: Murilo Huffi, atriz demais. Mais uma sequência que fica por aqui. Intervalo bem rapidinho, volto já, vou ali pegar um cafezinho. Vai lá pegar um café também. Daqui a pouco mais música aqui na programação da Top.
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11: Na 89, 4:25.

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6: Na 89, 19 minutos para as 5.
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6: Vamos de volta com o nosso show da 89 pro Vale do Itajaí, litoral norte catarinense. A galerinha participando pelo 988230738, é o WhatsApp da sua Rádio Top, sem perder tempo, né? Afinal de contas, tá valendo um par de ingressos pro Teatro Biriba com o Palhaço Birita, para você dar muita risada e se divertir, e também um almoço do hotel e restaurante Titon. Quem mais tá com a gente aqui? A minha querida Elaine Martins, a Eliane Martins do Gaspar Menin participando com a gente. Valeu, Eliane, beijo para você, boa sorte. Quem mais tá aqui com a gente? Participando, o Rodrigo Henrique participa do bairro Figueira, quer muito ganhar esse par de ingressos do Teatro Biriba e também do almoço. Valeu, meu querido, grande abraço pra você, boa sorte. Quem mais tá com a gente aqui? Albertina do Barracão, valeu, Albertina, beijo pra você. Iris Sidneia Rússio também participando, claro, querendo o par de ingressos e também o almoço do hotel e restaurante Titão. 988230738. Vai participando, ó, daqui a pouquinho a gente já vai entrar na reta final do programa e aí eu venho com o sorteio, quem sabe hoje você vai se dar bem e levar ou um par de ingressos pro Teatro Biriba ou também um almoço do hotel e restaurante Titon. Mike e Rodrigo.

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1: Na 89, 2:05. 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

0: Muito bem, de volta com o nosso show da 89. Galerinha participando, interagindo pelo nosso WhatsApp 988-230738. Entramos agora na reta final do programa. Dá tempo de você participar ainda, sorteio daqui a pouquinho, pertinho das 6. A minha querida Edicleia do Gasparinho quer participar dos sorteios de hoje. Toca uma música bem animada aí pra nós. Tá tocando já, minha querida. A gente tá tocando música boa, animada aí a tarde toda. Mas a gente tem mais música animada pra tocar daqui a pouquinho aqui na programação, tá bom, Edicleia? Beijo pra você. Obrigado pelo carinho. Quem mais tá com a gente por aqui?
1: Boa tarde, Marcelo. Manhã do Bairro Márcio Camirim. Quero participar do sorteio do restaurante Titon e dos ingressos do Circo Biriba.
0: Valeu, Mayara, beijo pra você, boa sorte. A Cleia do Santa Terezinha também tá com a gente. Valeu, Cleia, quer participar dos sorteios de hoje. Beijo pra você, boa sorte.
2: Boa tarde, Marcelo.
0: Oiê.
2: Bom, quero participar do sorteio de hoje aí. Quero uma música da Paula Fernandes. Que oferece pra todos que estão na escuta aí. É a Kathleen do Santa Terezinha.
0: Valeu, Kathleen, obrigado pra você. Boa sorte no sorteio, beijo. Quem mais tá com a gente aqui? Oi, Marcelo, boa tarde, quero participar do sorteio de hoje. É a Vanessa Nicoletti. Valeu, Vanessa. Aliás, é a Juliana Mara, do Santa Terezinha. Valeu, Juliana, beijo. Boa sorte pra você no sorteio. A Nayara também quer participar com a gente do bairro Figueira, dos sorteios de hoje. Valeu, Nayara, beijo pra você. Boa sorte. Priscila, do Santa Terezinha, também participando com a gente. Valeu, Priscila, beijo, beijo. Tamo junto, 988-230738. Participa, porque daqui a pouquinho tem sorteio de um par de ingresso pro Teatro Biriba e também o almoço do hotel e restaurante Titon. Panda!

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2: Na 89, 5 e 18.

0: Muito bem, estamos de volta com o nosso show da 89, reta final de programa. E o nosso WhatsApp não para, galerinha, participando e interagindo através do nosso 988-230738. A minha querida Flávia, da cidade de Ilhota. Marcelo, tô aqui costurando e ligadinha na 89 FM. Beijo, Flávia, obrigado pelo carinho, viu? Toda a cidade de Ilhota. Manda um alô pra JM Embalagens, estamos trabalhando ligadinho na melhor, eu sei. Um abraço pra toda a galera da JM Embalagem, tá todo mundo aí nessa reta final de mês, né? Tem meta pra cumprir, pra bater, e eu sei que as empresas aí estão numa correria só, né?
1: Oi, boa tarde, meu nome é Jaciara, sou do bairro Santa Terezinha. Eu gostaria de participar do ingresso do Biriba e do almoço no hotel restaurante Titon.
0: Valeu, minha querida, beijo pra você, boa sorte. Quem mais? A Leia do Santa Terezinha, gostaria de participar de sorteios, abraço, valeu, Leia, beijo pra você, boa sorte.
2: Boa tarde, Marcelo.
0: Oi.
2: Tudo bem? Quem fala é a Paty do bairro 7. Eu gostaria de estar participando dos prêmios e desejar um ótimo finalzinho de tarde pra todos nós, beijos.
0: Beijo. Obrigada. Pra você também, Tati, valeu, obrigado pelo carinho, boa sorte no sorteio. Liliane do Gaspar Menin participando com a gente também, valeu, Liliane. Quem mais? O Carlos Fontoura, do bairro Santa Terezinha, também participa com a gente. Valeu, Carlos. Grande abraço. Oi, Marcelo, quero participar desse sorteio. Manda um alô pras meninas da Rumo Certo. É a Pâmela do Gaspar Mirim, então. Um beijo bem gostoso aí pras meninas da Rumo Certo. Pra você também, tá, Pâmela? Boa sorte no sorteio. A Célia, do bairro 7, também tá participando com a gente. Valeu, Célia. Obrigado pelo carinho. Boa sorte no sorteio. Guilherme Benuto.

0: banda Corpo Nu.
1: Alguém tocar.
0: Olha, você que não prestou atenção, ó, nesse ritmo aí, ó. Isso é uma regravação da música do George Michael, Careless Whispers. Quem lembra dessa música? O Panda regravou aí, né? Ficou muito legal essa versão aí em português. Ó, intervalo comercial na volta, as últimas de hoje, o sorteio. Fica por aí.
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3: Na 89, 5:43.
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3: Muito bem, vamos então aos sorteios de hoje. Vamos ver quem vai se dar bem aí, ganhar um par de ingressos pro Teatro Biriba, que já vai começar na próxima sexta-feira. E tem uma galerinha que tá muito querendo ir nesse espetáculo aí para se divertir com a sua família, aproveitar. Então vamos lá, vamos para ver quem vai se dar bem aqui no par de ingresso. Opa, saiu por aqui do telefone 479 9771 final 63, foi a Flávia de Ilhota. Parabéns, Flávia, levou aí um par de ingressos pro Teatro Biriba, que estreia nessa sexta-feira, beleza? E vamos ver então quem vai levar o almoço do hotel e restaurante Titon. É, não esqueça que a gente tá sorteando aí um almoço também do Titon, que é um belo presente também aqui da 89. Então a gente vai fazer o sorteio aqui agora, vamos ver aqui quem vai se dar bem aí nesta tarde de terça-feira, que vai almoçar. E vai almoçar bem, né? Não vai almoçar em qualquer lugar. Vamos ver aqui. Saiu, agora foi. Parabéns você do telefone 479-9705, final 05. Quem se deu bem foi a Jaciara. Parabéns, Jaciara. Levou o almoço do hotel e restaurante Titon. Obrigado a todos que participaram, deixaram mensagem por aqui. Quem não ganhou, não fica triste, porque o Cleiton tá chegando por aqui com 89 na pista. Mais prêmio, mais música boa pra deixar tua noite de terça-feira ainda melhor. Eu, Marcelo, vou ficando por aqui, mas volto amanhã pela manhã. Excepcionalmente, vou apresentar aqui amanhã o Manhã Total a partir das 8 da manhã. Beijo no coração, gente. Ótima noite de terça-feira. Tchau, valeu!

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0: Estamos no 89 na pista, são 6:05, 17 graus é a temperatura.
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Já estamos no ar e sim, a pista está a liberadíssima para você. A partir de agora, o 89 na pista toma conta do seu rádio. Estamos nesta terça-feira. Já estamos no dia 25, sim. Estamos no dia 25. Hoje é dia do feirante, é dia do soldado. Eles criam as guerras, mas quem vai pra guerra é o soldado. E é dia do teu aniversário? Sim, é o dia do teu aniversário. Bom saber que você também está completando mais um ano de vida. Bom saber que você teve festa, presentes, aquele abraço caloroso que não pode faltar. Um beijo no rosto. Presentões. Sejam todos bem-vindos ao nosso 89 na pista. 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Vamos começar muito bem com São Marino. Daqui a pouquinho vou falar, vou comentar com você quais são os prêmios, os brindes, os mimos no final do programa de hoje. Banda São Marino e Todio.

0: Olhos e o Grupo Telagaço aqui no nosso início, nos primeiros acordes do 89 na pista desta noite de terça-feira, final de tarde. É, Chiquito e Bordonei veio com a palavra certa na boca. Final de tarde, sim. Final de tarde, início de noite. E além do Chiquito e Bordonei, corpo e alma, para não pensar em você, eu prefiro pensar em você. É, então tá bom. Minha fazenda, só falta você, guria. Tu não vem, guria? É, isso mesmo, Bando Gaúcho comprou aquela fazenda, mas tá faltando alguém. Tô de olho, e a banda São Marino também veio? Veio, claro, os acordes iniciais foram muito bem escolhidos. Porque você gosta de estar aqui na pista. 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

0: 6:33 no 89 na pista.
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0: 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E no final do programa de hoje, afinal, hoje é terça-feira, noite de terça-feira, é também uma noite para você participar de sorteios, para você participar e ganhar brindes presentes do 89 na pista. Sortearemos um super limpador multiuso Azulim da Start Química e também da loja Rabi. E é claro, sortearemos também dois lanches de Binos Lanches, e um super limpador multiuso Azulim da Start Química e da loja Rabi. Dito isto e mais aquilo, seguimos com o nosso 89 na pista. Já estamos na pista até às 9 horas. Permaneceremos com aquela música, com aquela levada que você adora. É isso mesmo. Dália Nicoletti pedindo que a banda Brilha Som venha pra pista. É, a banda Brilha Som acaba de ser contactada e eles estão a caminho. Que maravilha. Alô também, boa noite para a nossa querida Rayane Barbosa. Oi, Rayane, beijo pra ti também, garota. Quem mais? Ai, vamos ver aqui. Eli do Figueira. Oi, Eli do Figueira. Ela quer ouvir a banda Safira. Esse é o nome da banda. E o nome, a música, deixa eu ver aqui, Bebendo no Boteco, é isso mesmo? É isso mesmo, então, tá. Banda Safira chegando, Banda Safira na pista.

0: Vamos saber quem cantou essa. Essa foi cantada e tocada também pelos Garotos Tradição. Amores, amores, amores e mais amores. Além dos amores, com o Grupo Tradição, brincar de ser feliz foi com o Brilhação. A pedida da nossa querida Dária, sim, Dária Nicoletti, pediu Banda Brilhação. 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
6: No 89 na pista, estão faltando 10 minutos para 7, estamos com 16 graus de temperatura.
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6: Além daquela música habitual que você gosta de ouvir aqui no nosso 89 na pista, todas as noites, de segunda a sexta-feira, nós também te presenteamos. Nós, daqui da 89, e nós também da 89 na pista, gostamos, adoramos te presentear. E as presentes desta noite de final de programa no Grand Finale sortearemos para você, e quero que você participe também, obviamente, do sorteio de 2 saborosos lanches de Binos Lanches e um super limpador multiuso Azulim da Start Química e também da Loja Rabir. Vamos ter uma semana de céu nublado, segundo a meteorologia, e o sol há de aparecer lá por quinta-feira. É possível que o sol apareça, se não, mais tardar na sexta-feira, teremos a presença do sol novamente por aqui. Amanhã, a variação térmica será de 14 graus na mínima e 23 na máxima. Previsão para quarta-feira, segundo os meteorologistas. Muito bom. Estamos de volta. Boa noite para quem chega na pista. Maria Luísa, do Bela Vista. Oi, Maria Luísa. Costurando também até essas horas, sim. Ah, mas ligada no 89 na pista é bem melhor. Claro, concordo contigo. Boa noite para a nossa querida Rosileia, do Santa Terezinha. Oi, Rosileia. Elisandra, do Gaspar Mirim, como estás tu? Opa, seja bem-vinda. Alô também para Cris, do Alto Gasparim. Oi, Cris. Um grande abraço. Abraço também para... deixa eu ver aqui. Boa noite, quero participar do sorteio. Ótimo, não está identificado, mas de qualquer modo, grande abraço. Abraços também para Rayane Barbosa, do Gaspar Mirim. Grande abraço, minha querida. Grande abraço. Quem mais aqui está chegando? Ah, daqui a pouco alguém está pedindo X-salada. Não é a música que se chama X-salada. Daqui um pouquinho, ok? Alô, Diana Ferreira, como estás tu? Boa noite, seja bem-vinda. Alô, Ana Felski, pedindo a música Amor de Trem. Quem canta essa música é Tionzinho e o Alessandro.

Três tiros ao vivo e vaquinha preta. Quem pediu foi Laís, Laís do Poço Grande. Ao vivo aqui no nosso 89 na pista. Banda Champion também. Você mentira do ar, bebê. E a participação da Ana Felski pedindo a música Amor de Trem com o Alexandro e o Tiãozinho. Daqui a pouco a gente vai ter X-Salada, o nome da música é X-Salada e quem vai cantar é o Bob e o Robson, nome da dupla. 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
11: Agora são 7h09 no 89 na pista.
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11: Descontração na medida certa. Claro, o repertório tem tudo a ver com uma noite de terça-feira. Semana nova já não é mais uma semana nova, já nos acostumamos a ela. Estamos na última semana desse mês de agosto. 25 de agosto, para ser mais preciso. Hoje é dia do teu aniversário e, segundo as boas conversas, virginianos também, claro, têm objetivos, têm ideias, têm planos, metas, têm sonhos. E é claro que para realizar esses, tudo isso, é preciso que se tenha uma consideração pela realidade que te rodeia. É isso mesmo, convivência com pessoas, são elas que vão determinar se você vai alcançar e quando vai alcançar aqueles objetivos e sonhos que você tem aí na sua cabecinha. Mas vai em frente e curta demais para você, principalmente para você que está aniversariando ou hoje ou nos próximos dias. Grande abraço então para todos. Daqui a pouquinho vamos ter roupa nova? Sim, roupa nova aqui no nosso 89 na pista. Uma boa noite para a nossa querida Ângela Maria, nome bonito, Ângela Maria do bairro Figueira. Ela manda um beijo para a irmã. Pena que ela não digitou o nome da irmã, mas de qualquer modo ela enviou uma foto muito bonita de uma peça de um tecido branco, acredito eu que seja de uma camiseta de manga, estou arriscando. Muito bonito, tem uma estampa bonita e ela está no bairro Figueira agora, neste exato momento, costurando esta peça. A máquina está ligada há algum tempo, aliás, e os roncos dos motores vão continuar por algum tempo, estou certo? Ah, o nome da irmã de Ângela Maria é Maria Luísa. Ângela Maria manda aquele beijo carinhosíssimo, então, para a irmã Maria Luísa, que também a acompanha nesta noite de terça-feira. Poxa, que bom, hein? Ótimo. Bom saber disso. É bom estar ao lado da irmã. Grande abraço para vocês, duas garotas, duas irmãs, grande abraço. Abraço também para Fabiele Oliveira, do bairro Lagoa. Oi, Fabiele. Eu já comentei com vocês que daqui a pouquinho tem roupa nova? Sim, roupa nova está confirmadíssimo. Vamos ter também na próxima sequência, na pedida da nossa querida Célia do bairro 7, se é para namorar, que venha o bailaço. É, que venha o bailaço. Alô, boa noite. Boa noite.
13: Boa noite. Quem passa pelo primo de vocês? Meu nome é Antônio, que manda um beijo até para minha esposa Rose e para ela, que eu amo muito ela.
11: Ok. Abraço, casal. X Salada. É isso mesmo? Nós vamos ouvir agora? Alô, boa noite.
14: Boa noite, Cleiton. Oi. Juliana Santa Terezinha.
11: Oi, Juliana.
14: Quero participar do sorteio.
11: Sim.
14: Toca um Bob Robson pra mim.
11: Ok. Vamos lá.
14: X Salada.
11: X Salada.

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1: Boa noite, Cleito. Terçou. Ótima noite pra você e pra todos nós. Aqui é a Elaine do Poço Grande. Quero participar do sorteio de hoje. E teria como tocar pra gente hoje, pra gente estar curtindo Roupa Nova, Dona? Beijo!

0: Se é pra trabalhar, se é pra costurar, só o som mesmo do Grupo Bailaço cantando Se É Pra Namorar. É ou não é, minha querida Célia do Bairro 7? É, isso mesmo. Célia pediu e nós curtimos com ela o Grupo Bailaço, muito alegre, divertido. E assim a gente segue o nosso 89 na pista. Trouxemos também para recordarmos e também fazermos aquela viagem no tempo, Roupa Nova, cantando Dona. É, linda canção. A linda canção foi também do Clóvis Mendes, Romances de Agosto. Ulalá! 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
2: 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E uma boa noite pra você.
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2: FM. 16 graus centígrados e a temperatura neste exato momento aqui no bairro 7. Estamos em Gaspar, Santa Catarina, sul do Brasil, planetinha Terra. E até às 9 dessa noite nós fizemos a festa por aqui com o 89 na pista, com interatividade total tua pelo 988230738. No final do programa, é claro, como todas as noites, costumeiramente, sortearemos para você dois lanches de Binos Lanches e também um super limpador multiuso Azulim da Start Química e também da loja Rabier. Nosso repertório sempre está sujeito a alterações de última hora. Claro, vamos acrescentar a tua música para que o repertório fique mais com essa cara de noite de terça-feira. Sei que você ainda não encerrou teu dia, levantou cedo. E é claro, com uma música regada a música boa que você gosta, fica mais fácil de encarar a tua lida, é ou não é? Claro que sim. Maria Luísa é o nome dela, do bairro Bela Vista. Participa do sorteio? É, isso mesmo. Ótimo, meu querido, que bom. Ela também, e tá participando dos sorteios dessa noite. Eu vi uma foto de uma máquina de costura. É, uma peça bonita. É uma peça infantil. Segundo estou vendo aqui, a estampa desta é uma camiseta, é de uma roupa infantil. Bonita, por sinal. Parabéns, minha querida. Grande abraço. Abraço também para Edilene do Santa Terezinha, pedindo uma música. Solidão de com Cauã Cigano. É isso mesmo? É isso mesmo. Abraço para a Elaine do Poço Grande, que antes curtimos com ela a música Dona Bonita, do Roupa Nova. Karina também está na área. Oi, Karina. Oi também para Sueli Bittencourt, que deseja uma ótima noite de terça-feira para todos nós. Que bom. Cauã Reis, do bairro Lagoa, também está ligado. Que bom. Valeu, Cauã. Abraços também para as irmãs Ângela Maria e a Maria Luísa. Nomes bonitos. Parabéns, irmãs. Grande abraço a vocês duas e ótima noite de terça-feira. Alô também para Fabiele. Oi, Fabiele. Grande abraço. Abraços também para a Célia do bairro 7. Abraços também para a nossa querida Laís do bairro Poço Grande. A Diana Ferreira também, que é do Gaspar Mirim. Oi também para... Deixa eu ver quem tá aqui. Tá mandando um beijo, mas quem está querendo mandar um beijo? Quem? A Júlia. Aí, isso, achei o nome dela aqui. Júlia, manda beijo para a mamãe Vanessa e para o pai André. Falando em André, creio que seja o André, o pai que também participa dos sorteios e manda aquele beijo em retribuição. A Vanessa e a filha Jujubinha. Ah, abraços também para a nossa querida, vamos de música? Claro que sim. A Marta do Bela Vista pedindo uma do São Francisco, a Livre Escolha. Sim, daqui a um pouquinho São Francisco e um clássico Vestido Azul. Vestido Azul. Kátia Aparecida dos Santos pedindo e uma música, creio que seja Anjo Sem Asas, e vai para os netos Pedro e Jonas.

0: Olhos de Anjos de Areia, Paulo Rezende cantou com essa bela letra aqui no nosso 89 na pista São Francisco, cantando aquela que você gosta muito, Vestido Azul. Ah, aliás, a pedida foi da Marta do Bela Vista, Vestido Azul com São Francisco e Anjos Sem Asas. A pedida foi da nossa querida Kátia Aparecida, que ouviu a música e mandou também para os netos, Pedro e o Jonas. Olha, que bonita homenagem. Bonita mesmo. 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
6: Estamos na pista aqui da 89, estão faltando 8 minutos para as 8.
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6: 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Diversão, música boa, não vão faltar até as 9 horas da noite. Tem prêmios assim nas 9 badaladas daquele grand finale. Vamos sortear 2 lanches de Binos Lanches e também um super limpador multiuso Azulim da Start Química e também da loja Rabi. 15 graus a temperatura, estamos no inverno, dia 25 de agosto. Aniversariantes virginianos e virginianas, grande abraço para vocês. Bom saber que vocês estão sintonizados aqui no nosso 89 na pista. É isso mesmo. Os teus objetivos pessoais são perfeitamente justos e de direito também. Mas o ideal é, evidentemente, ter uma maior clareza, segundo os nossos corpúsculos astrais. Clareza significa por onde começar, para chegar aonde você quer chegar. Questões a serem resolvidas. Vamos pensar, vamos refletir um pouquinho? Ótimo, grande abraço. Abraço para Janete do bairro 7. Boa noite. Boa noite também para Elias do bairro 7. Alô, oi, boa noite.
7: Amigão, Carlos Fontoura do bairro Santa Terezinha. Gostaria de participar do sorteio, meu amigão.
6: Ok, Carlos, grande abraço também para a nossa querida Radija Naira. Radija pedindo música com Rainha Musical e nosso balanço. A música tem nome, claro, Fora da Casinha. Daqui a um pouquinho no nosso 89 na pista. Alô, boa noite também para Maico pedindo uma de Zezé de Camargo e Luciano, Irmão da Lua. Boa. Abraço também para Juliana da margem esquerda, Elinir Roncalho, aqui do bairro 7, sim. Flávio Zancanella, também aqui do bairro 7. Oi também para Aline do Santa Terezinha. A música Não Largo Mal, com o Grupo Rodeio. É isso mesmo, garoto? É isso, sim. Alô, boa noite. Sim.
8: Boa
6: Alô,
8: noite, Cleiton.
6: Sim, câmbio.
8: Cleiton, aqui é Orlando,
6: sim,
8: do bairro 7.
6: Ok,
8: Orlando. Gostaria de participar para ganhar todos os sorteios.
6: Todos, todos.
8: Uma boa noite para você.
6: Ok, ok. Motores roncando por aí também. Wanderson da margem esquerda pedindo Serranos, Eu Sou do Sul. Boa, ótima. Só musicão por aqui. Vamos curtir um flashback agora? Vamos, sim. Alô, oi, boa noite.
9: Oi, Cleiton, boa noite. Aqui é a Rosaleide.
6: Oi,

0: Rosilene.
1: Por aí também. Participar do sorteio.
0: Sim.
1: E toca uma música e um flashback. Boa noite a todos.
0: Boa noite. Os motores roncando por aí também. A escolhida é aquela do Didi Agostino, I'll Fly You. A música está completando 27 anos.

Feliz aniversário, amanhã vai ser teu dia, sim, a Cristiano da margem esquerda está completando mais um ano de vida e o musical JM então está parabenizando não somente Cristiano, mas você que está de aniversário, ou hoje, ou amanhã, ou nos próximos dias. Parabéns mais uma vez então, Cristiano da margem

Aleide do JM, a gente curtiu Zezé de Camargo e o Luciano, pedido do Maicon. Maicon da. Deixa eu ver aqui. Da. Qual bairro? Bom, é do centro. Maicon pediu Irmão da Lua, Amigo das Estrelas, Fogo e Paixão foi com o São Marino. E de D'Agostino, I'll Fly You. Essa, I'll Fly You já tem 27 anos. Foi a pedida da Roseli, sim, é isso mesmo. Roselaine do bairro 7. Vamos pro intervalo? Sim, vamos pro intervalo. Daqui a pouquinho vamos ter Sorriso Lindo, vamos ter também Fora da Casinha com o nosso balanço e Rainha Musical. Vamos ter também Grupo Rodeio e muito mais aqui no nosso 89.

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7: 8 horas e 12 minutos do 89 na pista.
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7: 89 na pista vai dar de presente para você no final do programa de hoje, nas 9 badaladas, aquele Gran Finale. 2 lanches de Binos Lanches e um super limpador multiuso da Azulim e também da Start Química e da loja Rabi. Noite boa para você que está chegando pelo 988230738. Alô, Nicole Franco Venturi. Oi, é do Gaspar Mirim. Oi, minha querida, grande abraço. Abraços também para Gisela Franco, também do Gaspar Mirim. Alô, oi, boa noite.
8: Oi, boa noite, sou Lisângela do Vai Certo, queria participar de todos os prêmios.
7: Valeu, querida, claro, seja bem-vinda. Alô também para Gisela Franco do Gaspar Mirim, já dei um alô no Repeteco, é, vai Repeteco então. Alô, Silvana do Arraial, ótima noite para ti também. Eu sou do Sul, a pedido do Wanderson, daqui a pouquinho, na pista. Alô também para a Aline do Santa Terezinha, que pediu Não Largo de Mão, com o grupo Rodeio, daqui a pouquinho, aqui no nosso 89 na pista. Alô também para a Arlete do Gaspar Mirim, olha, Gaspar Mirim em peso. Pamela também do Gaspar Mirim, também do Gaspar Mirim. Ah, quem mais? O nome dela é Alexandra. Oi, Alexandra. Alexandra do bairro Santa Terezinha. Alô também para a nossa querida Radija, Naina Nunes. Oi, Radija. Oi, grande abraço para ti. Fora da casinha, essa seria então a pedida da nossa querida, Radija, e a gente vai curtir com ela daqui um pouquinho. Assim, eles se atrasaram um pouquinho, sabe como é? Trânsito nessa noite de terça-feira, mas eu fiquei sabendo que eles já estão aqui. Sim, já estão aqui. Vamos curtir então, Fora da Casinha, aqui no nosso 89 na pista.

0: Te amo, guria. Grupo Minuano. Que linda canção. Sei que você gostou, que prestou atenção na letra. Te fez bem. Ótimo, então. Sorriso lindo, dois amores e um só coração. Pedido do Elias aqui, do bairro 7, no nosso 89 na pista. Na volta, vamos receber aqui na pista o Grupo Rodeio. Já está aguardando aqui do lado e a gente vai curtir Grupo Rodeio. Vamos curtir também, é claro, Serranos cantando música bonita. Eu sou do Sul. Voltamos aqui um pouquinho, 15 graus de temperatura.
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0: 8:28 no 89 na pista.
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0: E no final do programa você vai participar do sorteio de dois lanches oferecidos por Binos Lanches e também um super limpador multiuso Azulim da Start Química e também da loja Rabi. Daqui a pouquinho vamos ter Serranos, vamos ter também Grupo Rodeio aqui no nosso 89 da pista. Boa noite.
8: Alô. Boa noite, Cleito. Aqui é a Adriana do Gaspar Grande. Manda pra cá esses lanches aqui na costura ainda, e vamos ainda mais umas horas e estamos com fome.
0: Okay.
8: Valeu, Cleito.
0: Valeu,
8: beijo.
0: Abraço, beijos pra vocês também. Grande abraço. Alô também para Gabriela Venturi. Isabela Bonhausen, grande abraço. Quem mais está passando por aqui para dar um alô, se for simpático? Ah, sim, abraços também para Wanderson da margem esquerda, Sim, os serranos já estão aguardando e daqui a pouquinho vamos ter serranos aqui na pista. Alô, Aline do Santa Terezinha. A música que ela pediu foi Grupo Rodeio. Não largo de mão, guria.

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0: Os serranos são do Sul do Brasil.

0: Paulinho Mussolini, sua caminhonete branca. Eu sou do Sul ao vivo. Pedida super especial de Wanderson da margem esquerda. Além dos serranos, quem veio também foi o grupo Rodeio. Não largo de mão. Aline do Santa Terezinha pediu e a gente curtiu com ela também. A banda G10, Volte Coração, Volte Coração. Na volta do nosso 89 na pista, as últimas participações de hoje. E é claro, no final do programa, sortearemos dois lanches de Binos Lanches e um super limpador multiuso Azulim da Start Química e da Loja Rabi.
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5: Tô faltando 11 minutos para as 9 dessa noite de terça-feira.
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5: 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Alô, boa noite.
7: Boa noite, Cleito. Aqui é a Cris do bairro Lagoa. Oi, quero Cris participar do sorteio.
5: Claro. Já está na lista dos participantes ao sorteio, claro. Sueli Bittencourt também está participando do sorteio de logo mais. Vamos partir então para a última sequência do nosso 89 na pista com Matizes e Chucro Coração. Matizes.